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1: Alô, Mato Grosso, alô, meu estado querido. Alô, alô, alô, você, minha amiga ouvinte. Alô, você, meu amigo ouvinte. Você que está com seu radinho ligado, olha que alegria. Que prazer estar chegando até você. Como é bom chegar até você através do seu rádio, com a boa música, com a comunicação. E de uma forma especial convidar você para juntos fazermos a nossa viagem pelos caminhos do som. Pra lá e pra cá. Está começando no seu rádio mais uma edição do programa Alô Mato Grosso, nosso encontro de fim de semana. E eu começo como sempre faço, claro, não posso deixar de agradecer ao Deus Pai Todo-Poderoso, o Criador do Universo, Deus e Pai de nosso Senhor e Salvador Jesus Cristo. Muito, muito, muito obrigado, meu Deus, por este momento tão especial em nossas vidas. Agradeço a direção da emissora e toda a sua equipe, aos operadores de áudio, parceiros que fazem com que o nosso programa chegue aos mais distantes rincões deste Mato Grosso lindo e querido de meu Deus. E agradeço, claro, você, minha amiga ouvinte, você, meu amigo ouvinte, que me dá honra da sua companhia, da sua audiência, da sua amizade. É por você que aqui estamos e hoje com um programa especial. Então venha e vamos juntos curtir o que há de melhor na nossa música brasileira. Meus amigos, a gente está fechando uma semana, na verdade fechando até um mês, né? Porque é o último programa do mês de setembro, mas fechando uma semana que começou muito triste, né? Perdemos o Rick, da dupla Rick Renner, num acidente aéreo. E quem me acompanha há muito tempo, quem é amigo do programa Alô Mato Grosso, ouvinte deste programa, sabe que a vida inteira eu sempre falei que as minhas duplas preferidas eram César e Paulinho, João Paulo e Daniel e Rick Renner. Três duplas que eu sempre admirei, que eu gosto muito, né? E eu confesso para vocês que quando eu soube do desaparecimento da aeronave, me bateu uma tristeza enorme, mas eu tinha ainda um fio de esperança, né? Um helicóptero, às vezes, né, faz um pouso, estraga num lugar difícil, não tem como decolar, fica sem comunicação. E aí, mais aquela esperança, pousou em algum lugar, né? Porque o helicóptero não depende de uma pista, de um aeroporto, ele depende de uma pequena clareira. E aí ele desce, né? Ele desce, mas infelizmente a esperança se esvaiu no dia seguinte, quando chegou a informação de que a aeronave realmente tinha caído e todos os ocupantes, o piloto, o copiloto, o empresário, o videomaker e o nosso Rick, perderam a vida. Então hoje o programa é especial de Rick Renner, tá bom? Eu espero que você goste, é uma homenagem que faço a este grande artista. E a gente vai falando dele daqui a pouquinho. Tá bom? Vamos abrir o Alô Mato Grosso com duas músicas que foram os primeiros sucessos, talvez, de Rick Renner, né? Que estão lá nos primeiros discos que eles lançaram. Mas músicas que ficaram marcadas, né? Que projetaram a dupla e que fizeram com que eles entrassem para a história da música brasileira e até hoje são um sucesso. Inclusive, elas têm várias regravações. Mas a gente começa com este momento especial, Rick Renner, ouvindo Preciso Te Encontrar e Olhando nos Teus Olhos.
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1: Olhando nos teus olhos a saudade do Rick cantando com o Renner, e tivemos também Preciso Te Encontrar, abrindo o Alô Mato Grosso, que volta já já.
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2: Opa, sou eu e estou de volta com o nosso programa Alô Mato Grosso, nosso encontro de fim de semana e hoje um final de semana com um especial Rick Renner. Nós que perdemos o Rick nesta semana naquele acidente trágico em que o helicóptero que ele estava caiu lá em Santa Catarina. E aí tantas homenagens, né? Tantos artistas, né? Tantas pessoas queridas manifestando solidariedade e lamentando. O Rick não era só um grande cantor. Rick, com o Renner, uma dupla de mais de, né, 40 anos de sucesso. Mas o Rick, além de cantor, um grande compositor, um dos maiores compositores do Brasil. Ele falou numa entrevista que ele tinha mais de 1000 composições, mas ele tem, assim, músicas famosíssimas gravadas por grandes artistas, né? Da nossa música, além dos grandes sucessos que eles gravaram, né? Músicas dele que se tornaram grandes sucessos. A gente tá ouvindo aí Mais Que Pai e Filho, e esse bloco eu separei pra gente colocar músicas que vão falar da família, porque é tão bacana, né? Porque o Rick, ele escreveu músicas para pai, para mãe, para filha, para filho. E aí a gente vai neste momento, neste bloco especial, vamos ouvir aí canções que o Rick compôs, valorizando a família. Claro, a música Filha, que ele fez nos 15 anos da filha dele, se tornou uma referência, um grande sucesso, virou quase que um hino de 15 anos das meninas. Na semana passada, poucos dias, ele esteve em Sorriso, né? Um pai, né? Uma menina fez 15 anos e os seus pais fizeram uma homenagem para ela, trazendo o Rick Renner para cantar Filha, né? Quando a menina esperava que o pai iria cantar na festa dos 15 anos, entra o Rick Renner cantando. Isso agora, poucos dias ali em Sorriso. Então, veja bem, né? E essa música realmente se tornou um hino de comemoração dos 15 anos das nossas meninas. Então agora vamos aí, no especial Rick Renner Família, ele canta Te Amo Pai, Mãe e Filha.
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0: Filha, um clássico de Rick Renner. Tivemos eles cantando Mãe e abrimos com a Te Amo, Pai. Vou fazer um breve intervalo e volto já já.
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2: Opa, estou de volta, no seu rádio, de volta com o nosso programa Alô Mato Grosso. E agora o Padre Zezinho está cantando Amar Como Jesus Amou. Essa música é da minha infância, viu? Eu ouço o Padre Zezinho desde quando eu era muito criança, lá dos 6 anos de idade para cá, eu escuto o Padre Zezinho. E essa música marcou muito a minha infância. E aí eu separei uma fala de Jesus, né, quando ele estava conversando com Nicodemos lá em João 3,16, porque ele diz assim: porque Deus amou o mundo de tal maneira que deu o seu Filho unigênito, para que todo aquele que nele crê não pereça, mas tenha a vida eterna. E aí, você crê em quem? Jesus pagou o preço de morrer na cruz por mim e por você. Deus entregou Jesus, seu Filho único, como sacrifício por mim e por você. Aí é o que está escrito, ó. Deus amou o mundo de tal maneira, de uma forma tão grandiosa, que ele deu Jesus Cristo, né? Ele entregou o seu Filho por mim e por você, para quem crê nele. E aí, você crê? Porque essa é a diferença. Eu preciso crer no Filho para chegar ao Pai. E aí você fica pensando, que amor é esse, né? Que amor gigantesco, que amor maravilhoso ele fez por mim e por você. E você? Crê nele? Você entregou a sua vida a ele? Você o declarou o seu Senhor e Salvador? Vamos pensar nisso? Agora a gente louva e adora com Luma Eupídio.
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0: Que amor é esse? Louvor maravilhoso com Luma Eupídio, fechando o quadro Pra Louvar e Adorar, do Alô Mato Grosso, que volta já já.
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9: 8h56.
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2: Opa, voltei com o nosso programa Alô Mato Grosso, a nossa viagem pelos caminhos do som. Neste final de semana, um especial Rick Renner aí, que perdemos o Rick nesta semana, naquele acidente triste. E aí eu resolvi fazer essa homenagem. Já trouxemos lá os primeiros sucessos da dupla, as músicas que eles gravaram para a família, as músicas mais dançantes, e agora a gente está ouvindo Eu Mereço, e é um bloco de canções românticas. A dupla, 4 décadas, né, de história, separaram 2 vezes, mas graças a Deus voltaram lá em 2018, estavam cantando, fazendo muito sucesso. Ano passado eu tive num show deles aqui em Chapada dos Guimarães. É uma dupla que eu simplesmente admirava muito, né? No meu gosto, uma das 3 que eu mais gostava. E aí tem um episódio muito bacana de Rick Renner, porque a primeira vez que eu saí com a Leda, minha esposa, o grande amor da minha vida, quando eu estava tentando conquistar ela, a gente chegou num lugar e foi colocado um CD de Rick Renner. E a hora que a gente começou a conversar, estava tocando Rick Renner. E quando marcou, porque foi quando eu dei o primeiro beijo na minha esposa, né? E aquele CD passou a ser marca da nossa história, e eu já gostava da dupla, já tinha alguns CDs, e de lá para cá então comprei todos. Eu coleciono Rick Renner. E aí eu separei 3 músicas românticas aqui que eu acho maravilhosas, que são poesias e que marcaram a minha trajetória e que são grandes sucessos. Então a gente ouve agora Rick Renner nas românticas cantando Instante Mágico, O Amor e Eu, e é 10, é 100, é 1000.
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0: É 10, é 100, é 1000, a saudade do Rick cantando com o Renner, e cantaram também o Amor e Eu e abriram com um Instante Mágico. Vou fazer um breve intervalo e volto já já.
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2: Nove vinte e um.
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1: Opa, estou de volta no seu rádio, de volta com o nosso programa Alô Mato Grosso, nosso encontro de fim de semana. E olha, este final de semana o especial Rick Renner, né? Perdemos o Rick no início da semana, então aí eu resolvi fazer esse especial. A gente tá ouvindo aí Nós Trupica, Mas Não Cai. Aí eu vou trazer um pouco de um estilo mais sertanejo, mais aquela coisa do cancioneiro popular brasileiro, mais moda mesmo na essência, né? Neste bloco, então, essas músicas raiz. E eu quero dizer para você, mandar um alô especial para você, agricultor. 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Fala como os amigos lá da Fazenda Saudades de Campos de Julho, estão ouvindo a gente lá também. 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Lá tem o Ceará, né, na fazenda. Uma fazenda de uma família tradicional, né? A família Mazzucchi. É, uma família tradicional ali que estão há muitos anos, há décadas naquela região. Eu tive a satisfação de conhecer o seu Valdir Mazzucchi lá nos anos 1980, né? E aí a sua esposa, os filhos continuam naquela região. E ela, se eu não me engano, foi inclusive prefeita lá na região. Mas eu me lembro de tê-lo conhecido em Comodoro nos anos 1980. Então faça como os amigos da Fazenda Saudades lá de Campos de Julho, que são parceiros da Cell Agro. 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E agora? Bom, agora nós vamos com três clássicos de Rick Renner neste programa especial de hoje. Escolta de Vagalumes, Céu de Setembro e Casa de Caboclo.
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0: Casa de Caboclo, Modão dos Bão com Rick Renner. Tivemos antes Céu de Setembro e abrimos com a maravilhosa Escolta de Vagalumes. Vou fazer o nosso último intervalo e volto já já.
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1: Opa, voltei com o nosso programa Alô Mato Grosso, nosso encontro de fim de semana. Gente, o Martinho da Vila tá dizendo que chegou a hora de irmos embora. Então, tá na hora, vambora. Hoje nós tivemos aqui um especial do Rick Renner. Eu espero que você tenha gostado, espero que tenha levado um pouco de alegria para você que é fã. Eu confesso que eu fiquei muito triste essa semana com a perda do Rick. Perdi uma grande amiga também, uma irmã, a professora Betinha, que me ajudou a criar o FETRAN. Trabalhamos juntos ali 10 anos na coordenação do projeto e ela nos deixou também esta semana. Então, a semana triste de pessoas queridas que partiram. Bom, mas eu vou embora. Eu fiz essa homenagem para tentar alegrar um pouquinho o seu coração e o meu também, porque eu gosto demais dessas músicas. Eu coloquei músicas aqui que eu gosto de verdade. Vou deixá-los com Ed René Kivitz e o Tal Midim, a mensagem de hoje, que tem o título Consumado. Olha só, Consumado 2. Semana passada foi Consumado 1. E eu espero que você ouça essa mensagem, que tem a ver com o amor, que eu falei lá no nosso quadro para louvar e adorar, tá bom? Lembra que eu falei do amor, daquele infinito amor de Deus? Então, o Ed René vai falar disso também. E depois o Ricardo Robortella canta com a Ana Paula Valadão uma canção que eu acho maravilhosa, que mexe muito comigo. Eu já ouvi essa música não sei quantas vezes. Chama Que Amor É Esse? Eu espero que você ouça, que você reflita e que essas mensagens toquem o seu coração. Tá bom? Estou indo embora agradecendo a Deus, meu Pai, que estás no céu, Deus e Pai de nosso Senhor e Salvador Jesus Cristo. A Ti toda honra e toda glória, meu Pai. Ao agradecê-lo por termos feito aquilo que tanto amamos, que é comunicar através do rádio, eu te peço em nome de Jesus que o Senhor abençoe a minha vida, da minha família, vida do Aguinaldo e seus familiares, a vida de cada parceiro das emissoras parceiras e seus familiares e a vida de cada ouvinte. Onde quer que haja uma pessoa ouvindo o programa agora, com o radinho ligado, que o Senhor abençoe a sua vida, a sua casa e a sua família. E eu peço que o Senhor conceda a todos nós uma semana de paz, de alegria e de amor no coração. E que nós estejamos juntos a semana que vem. Amém? Que assim seja. Peço em nome de Jesus e te agradeço, meu Pai. Bom, tô indo embora. Como eu falei, você fica com Ed René Kivitz, o Tal Midim de hoje. A mensagem tem o título Consumado Depois, Consumado 2, melhor. E depois Ricardo Robortella e Ana Paula Valadão cantam Que Amor É Esse? E outra vez eu digo, foi muito bom estar na sua companhia. Foi maravilhoso contar com a sua audiência. Fiquem todos com Deus, tenham todos uma excelente semana. E até a semana que vem.
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2: Evangelho segundo São João, capítulo 19, versículo 30. Disse Jesus, está consumado. Com isso, curvou a cabeça e entregou o Espírito. Jesus se pronuncia 7 vezes do alto da cruz. São as famosas 7 palavras da cruz. Essa aqui é uma delas. Quando Jesus diz ao Pai, está consumado. O que é que está consumado? O que é que se fecha? O que é que se concretiza e que se completa nesse ato da morte de Jesus? De acordo com o melhor entendimento da Bíblia Sagrada, especialmente das cartas do apóstolo Paulo, o que se concretiza e se fecha na morte de Jesus é o critério de justiça do universo de Deus. O critério de justiça do próprio Deus. Quando Jesus morre na cruz, ele está satisfazendo um critério de justiça que foi quebrado pelo pecado do homem. Quando o ser humano diz não para Deus, no exercício da sua liberdade, diz não para Deus, ele está, na verdade, querendo saltar para fora de Deus. Em outras palavras, considerando que não existe nada fora de Deus, ele está optando por deixar de existir. Se ele recebe do Criador o recurso para a sua existência, ele, ser humano, não é autoexistente, ele recebe do Criador o recurso para continuar existindo, quando ele rompe com o Criador, ele rompe com a sua fonte de vida e de existência. Mas como é que Deus mantém vivo alguém que não merece mais existir? Como é que Deus mantém vivo alguém que recusa continuar existindo em comunhão com Ele, o Criador? Como é que Deus mantém vivo alguém que quer ser independente dEle, Deus, o doador da vida? Como é que Deus mantém vivo um rebelde? Alguém poderia dizer, o critério de justiça foi quebrado na sua criação. É mais ou menos como se um homem viesse e matasse a minha esposa e os meus filhos. Alguém entraria na sala e diria, e então, você não vai fazer nada? E eu ia dizer, não, eu amo esse homem que matou a minha esposa e os meus filhos. Eu não vou fazer nada. Esse alguém diria, ora, e a morte da sua esposa e dos seus filhos? Também não exige uma resposta da sua parte? Você também não amava a sua esposa e os seus filhos? Você vai deixar cair no vazio a morte de inocentes? Onde está o critério de justiça do seu coração? Que para sustentar com vida esse assassino, você despreza a vida das pessoas que você ama. É isso que quer dizer que o critério de justiça de Deus foi quebrado no universo. Então algo diferente poderia acontecer. Eu poderia prender esse assassino, levá-lo a julgamento, ele seria condenado à pena capital, à pena de morte, e então eu me ofereceria ao juiz dizendo, eu escolho morrer no lugar desse assassino, eu dou a minha vida para que ele continue vivo. Aí o critério de justiça estaria restabelecido. Aí haveria uma satisfação e haveria uma palavra contundente de honra à vida dos inocentes que fora ceifada. Mas alguém diria, você é louco de dar a sua vida no lugar desse assassino e deixar-se morrer por causa do crime que ele cometeu? E então eu diria, sim, eu sou louco de amor. Talvez seja essa uma pobre metáfora da loucura do amor de Deus por nós, conforme o apóstolo Paulo vai dizer aos Coríntios, que a cruz é louca, a cruz é uma loucura. É Deus escolhendo morrer para manter com vida aquele que não merece mais existir. O critério de justiça de Deus é satisfeito na cruz, quando Deus assume sobre si o ônus do pecado de sua criatura. O meu pedido a Deus e a minha oração é que o Espírito de Deus me faça discernir e conciliar no meu coração esse Deus que é amor, mas que é justo, e que, sendo justo, não deixa de ser amor. Eu faço essa oração, convido você também a fazer a mesma oração.
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Nós te dizemos, Senhor, vem e faz o que o Senhor deseja nessa oração. Entrega para Ele a sua vida agora. Levanta bem alto e fala assim: eu me rendo, eu me rendo, eu me rendo a Ti. O futuro da minha vida, eu me rendo completamente a Ti, como um propósito eterno para essa nação. Dê um forte aplauso ao Senhor. Glória a Deus.

0: Glória a Deus.
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0: 11 horas.
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1: Onze e 18.
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3: Avisa que os donos do som é nós.
4: É nós.
3: Assentada com ela. E os grave é com nós. Que é mais ou menos assim, né?
4: Sabe como é? Chegou sexta-feira, né?

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0: 1h57.
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0: 2:32.
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0: 1327.
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0: aí, tudo legal? Por cá é o Fernando Riquetti e tá começando mais um Brasil Caminhoneiro, programa que acelera junto com você. E hoje vamos falar de um companheiro de viagem que trabalha sem parar. Enfrenta a jornada de 24 horas por dia e nunca, nunca tira férias. Sabe quem é? É o coração, gente. Hoje, dia 29 de setembro, é Dia Mundial do Coração. E a data serve para lembrar a importância de cuidar desse verdadeiro motor do nosso corpo. E quem vai dar dicas preciosas para você é o cardiologista Dr. Paulo Cerqueira. Ouçam com atenção.
1: Primeira coisa, você vai ter que fazer atividade física. Nada melhor para evitar um infarto AVC do que atividade física. Ela chega a ser até mais eficiente do que uma boa alimentação. Mas óbvio, você tem que colocar na sua lista aí uma alimentação adequada. Eu sei que você não quer tomar remédio, mas às vezes vai ser necessário você tomar seu remédio. Você vai ter que ter disciplina para dormir bem. Você vai ter que separar o tempo certo, pelo menos 7 horas de sono e com qualidade. Você vai ter que beber água, você vai ter que fazer uma alimentação saudável, tem que perder peso, reduzir o sal da comida, evitar os excessos do final de semana. Às vezes você passa a semana inteira fazendo tudo certinho, só que quando chega no final de semana, tudo aquilo que você construiu, você perde às vezes no único dia do final de semana. É um processo de mudança que vai exigir de você meses de dedicação, mas se você não começar, pode ser que seja tarde demais.
0: E vale lembrar, gente, cuidar do coração não é apenas uma questão de saúde. É garantir mais disposição para o trabalho, mais tempo ao lado da família. Porque, no fim das contas, o caminhão pode ter muitos e muitos cavalos de potência. Mas o motor mais importante da viagem continua sendo o coração.
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0: Hora de liberar a canhota para o Francisco Garonce, nosso repórter especial. Ô Garonce, onde é que você tá, parceiro?
3: Hoje o nosso ponto de parada é aqui, ó. João Pessoa, capital da Paraíba, a cidade brasileira onde o sol nasce primeiro. E é aqui também que os trabalhadores paraibanos começam cedo. Mas é a história de um trabalhador paraibano que nos trouxe aqui. Ele iniciou a sua jornada de trabalho, mas não conseguiu concluir, porque ele foi mais uma vítima de sinistro no trânsito. Mas, em homenagem a ele, foi criado o Projeto Nino. O Projeto Nino, ele começou aqui, ó, na área da construção civil, mas o foco, ele vai muito além desse setor. Se aplica a todas as áreas da economia.
0: Daniel é especialista em segurança do trabalho. Ele fala mais sobre o Projeto Nino.
3: Foi o próprio Nino, né, que deu o nome para o projeto como um todo, que acabou perdendo a vida, né, num desses trajetos. Isso também ajuda a eles se enxergarem na situação?
4: Se enxergarem, se conscientizarem, sabendo que a morte, ela é uma consequência, mas ficar sequelado também traz grandes problemas, não só para ele, como para a família e para todos os envolvidos que estão além.
3: E a gente percebe, né, que nesse trajeto, o grande veículo usado hoje acaba sendo a motocicleta. E a interação da motocicleta, principalmente com os caminhoneiros, né, é um negócio que não é muito simples. Durante essas conscientizações, vocês mostram para eles os cuidados quando eles estão próximos de um veículo grande?
4: Isso, os pontos cegos, que o caminhoneiro não consegue enxergar, não só a moto, mas tem carro. os corredores são perigosíssimos, né, nas BRs.
3: Nós estamos aqui com o Jacó, ele que é pedreiro nessa obra aqui. Jacó, como é que você vem para o trabalho todo dia?
5: Eu venho de moto.
3: Jacó, quais são os riscos que você normalmente encontra no caminho, vindo para o trabalho e voltando para casa?
5: Os riscos são diversos, né? A gente que sai de casa pela manhã não tem certeza de volta. Então a gente sempre, no meu caso, sempre eu faço minha oração antes de sair de casa, pedindo a Deus orientação e proteção. E durante o trajeto, eu sempre procuro ouvir Deus falar, procurando a maneira correta ou o momento certo de fazer ultrapassagem.
0: E quem também conversou com o Garonce foi a Giordana. Ela é do CETRAN, do estado da Paraíba.
3: Agora a gente vê que aqui em João Pessoa deu muito certo, né? A gente vai em várias obras, tem essas ações, são vários lugares. E não só na construção civil, vários outros setores também. Você acha que isso consegue se levar para outros municípios dentro do estado?
6: Com certeza, a Paraíba é um celeiro hoje de medidas e boas práticas, né? Para a redução da sinistralidade, para a educação do trânsito, para a fiscalização. Então o projeto Nino é uma referência hoje que pode ser realmente exportada para o resto dos estados e cidades.
3: E o projeto Nino, aqui da Paraíba, é um exemplo de cuidado para que esses trabalhadores possam vir e voltar do trabalho e continuarem a serem produtivos e conviver com as suas famílias. E você entendeu de quem é a responsabilidade sobre a segurança desses trabalhadores? É de todos nós. E essa nossa conversa não termina aqui. A gente continua junto nas redes sociais.
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0: Solta um som aí, Paulinho!

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3: Estradeiro tem que estar sempre muito, mas muito atento com o sistema de freios do cargueiro e também do implemento, principalmente quem faz trecho de serra, viu? Para poder dar algumas dicas de manutenção e da vida útil do sistema de frenagem, está com a gente o Wagner Moleiro, que é especialista no assunto. Tudo bom, Wagner?
4: Tudo bem, Fernando.
3: Graças a Deus, tudo jóia. Tem muito problema que dá na tocada com questão a tambor de freio?
4: Sim, Fernando. Depende muito da manutenção de cada veículo, é lógico, né? Mas tambor de freio, ele tem a sua vida útil, ele tem o seu desgaste do próprio trabalho, né? E isso nas manutenções preventivas tem que ser monitorado. E através de medições, né? Estando dentro dos seus limites ainda, pode ser reutilizável. Ele cria muitas deformações, né, devido ao aquecimento criado. É um caminhão, ele tem um peso muito grande, né? Então, o aquecimento em cima desse componente é grande. Então, com o tempo, ele vai criando algumas deformações. Essas deformações é aceitável os passes que a gente fala, né? Tirar uma parte desse material para voltar a ficar uniforme.
3: Normalmente o pessoal, quando troca a lona, às vezes acaba pegando aquela lona maior, vai até aquela lona ZZ, a 3Z, é o máximo possível que dá. É importante, claro, a gente trocar a lona, ver a vida útil dela, para que o rebite não esteja comendo ela tudo direitinho ali. Mas qual que é o grande risco, de repente, para o caminhoneiro que insiste em rodar com o tambor de freio já desgastado, comprometido, e de repente for pegar um trecho de serra aí? Tem perigo do bicho estourar e o caminhoneiro ficar na mão?
4: O perigo é muito grande, hein, Fernando? Devido ao próprio peso do veículo, né? O sistema de freio é de extrema importância, segurança total. A lona, fora da especificação, abaixo do seu limite, ela não tem a força aplicada correta em cima do tambor. Então, existe um superaquecimento, um risco até de incendiar a parte de freio do veículo.
3: Quer dizer, a peça comprometeu, o pessoal lá do Truque Center, da oficina, falou: ô, Zé, esse aqui já não dá para usar, é bom encostar mesmo, usar para fazer churrasqueira e não botar mais dentro do caminhão, né?
4: Com certeza, hein, Fernando? Infelizmente, na parte de segurança, a gente não pode dá mole, não.
3: Conversamos aí com Wagner Moleiro, especialista em sistema de freios dos brutos. E na hora, parceiro, que você encostar para poder abastecer o seu pesado, faz o seguinte: entra ali na valeta de lubrificação e dá uma conferida nas espessuras da lona pelo visor do porta-pó. Se ela estiver perto ali da marquinha, rapaz, troque, porque ela tá chegando no rebite. E freio, quando tá no rebite, encostando na lona, não há santo que segure.
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3: E agora, tem música pra turma.
5: 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Banda. É nóis.

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3: Turma, eu estive no Centro de Controle Operacional da Rodovia Dom Pedro, no estado de São Paulo. Eles controlam todo o trecho do corredor da rodovia através de câmeras. Quem me recebeu por lá foi o Alexandre Kuzdra. Paulinho, solta a matéria.
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4: São 91 câmeras monitorando nada mais, nada menos do que 5 rodovias pelo interior de São Paulo. E quem monitora tudo, acaba controlando por demais toda essa movimentação aqui é o Alexandre. Já são quantos anos de profissão acompanhando esse dia a dia todo aí, moço?
5: É, alguns anos, são 22 anos de na área de operação e de rodovias.
4: Legal. E o Alexandre estava comentando, Riquetti, você não faz ideia de quanta inovação, quanta tecnologia tem pintado ao longo dos anos para que a gente consiga acompanhar tudo aquilo que acontece nas nossas rodovias. Por aqui você consegue pegar de tudo, né? De repente é uma pane mecânica, né? A gente não gostaria que isso acontecesse, mas acidentes, você consegue acompanhar tudo por aqui, né?
5: Sim, a gente tem aí quase 70% de cobertura, né, de imagens do trecho. Então o centro de controle aqui faz todo o monitoramento e o gerenciamento dessas ocorrências. Então tem de tudo, de pane mecânica, acidente, animal na rodovia, foco de incêndio, acontece de tudo.
4: Então vou te falar, viu? As câmeras que essa turma tem instalada aqui ao longo da rodovia são potentes. O pessoal estava comentando que dá para ampliar até em 4, 5 vezes ali o zoomzão. Dá para pegar o camarada, se estiver fumando lá dentro do caminhão, consegue perceber, né? Vê até a marca do cigarro.
5: Dá para ver. É, cada câmera tem um alcance de 3, 4 quilômetros aproximadamente, né? Com nitidez, né, de, se falar, consegue ver a marca do cigarro aí até 1 quilômetro, a gente tem essa visualização. Então a tecnologia bem facilita bastante também aqui para a gente, os operadores aqui.
4: Isso por um caso de um roubo, de um assalto, até mesmo, por exemplo, colocar uma infração no camarada que está aí trafegando pelo acostamento, né, acaba querendo ali numa alça de acesso cortar pela faixa zebrada, porque é importante destacar que o pessoal tem a galera aqui da Polícia Rodoviária que está fazendo plantão e mete a caneta mesmo aí, né?
5: Exatamente, a gente tem o apoio da Polícia Rodoviária junto dentro do centro de controle, né? Então, todas as infrações de, claro, não de velocidade, mas a falta do uso de cinto de segurança, utilização incorreta do acostamento, uso ao celular, que é bastante corriqueiro, né, hoje em dia, né? Então ele conseguindo flagrar pelas câmeras aqui, ele consegue fazer a atuação de dentro do centro de controle.
4: Legal. Olha, ó, dica de segurança importante para você, viu? Deu pane no veículo, independente da rodovia onde você está, tira a família de dentro do carro, sai de perto, vá atrás de uma defesa, porque para um outro veículo desgarrar, invadir o acostamento e numa dessa ampliar ainda mais um acidente, é facinho de acontecer, né, Alexandre?
5: Acontece, né? Até a gente estava comentando do caso que teve aqui. O operador fez essa orientação para o usuário, né? Ele acatou, ficou fora do veículo e poucos minutos depois um outro veículo se perdeu, acabou batendo aí no veículo dele. Ninguém se feriu, só no caso do o que colidiu, mas ele acabou saindo ileso aí, depois agradeceu bastante a gente.
4: Legal, legal. Bom, nós estamos falando baixinho porque o pessoal está fazendo o atendimento. Eu quero te agradecer pela gentileza e parabéns pelo teu trabalho e de toda a tua equipe, tá bom, Alexandre?
5: Nós que agradecemos.
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6: Murilo Rufi!

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1: Controle dos gastos do seu caminhão. Você tem o hábito de colocar na ponta do lápis, parceiro, tudo aquilo que você gasta durante o dia ou durante um frete? E os pneus, olha, tem uma parcela importante na composição do frete, viu? Para poder tirar dúvidas e dar umas dicas bem legais de economia no trecho, tá na ponta da linha com a gente o João Raia. Tudo bem, João?
3: Tudo bem, como vai, Fernando? Tudo tranquilo.
1: Tudo tranquilo. João, é difícil a gente colocar na ponta do lápis, né, os custos com os pneus do caminhão?
3: A melhor forma que nós recomendamos para que se faça o controle do pneu é através da ficha do pneu, Fernando. É como se cada pneu da frota tivesse uma certidão de nascimento. É, inclusive, Fernando, tem uns caminhoneiros assim, os mais antigos, eles carregavam um diáriozinho de bordo no caminhão.
1: Isso.
3: Então, hoje existe já controle informatizado, as grandes frotas já têm controle informatizado e tal. O caminhoneiro, aquele ainda tem o diário de bordo, onde ele anota lá, levei no borracheiro, fiz um conserto, troquei o pneu, mandei para recapagem, e isso é muito importante mesmo para eles que não têm o sistema informatizado, eles vão lá e fazem uma consulta no diáriozinho de bordo deles lá.
1: Gostou da dica? Boa!
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1: Apito árbitro, vem de mais um Brasil Caminhoneiro. Ei, Riquetti, lá no espírito esportivo? É? Ah, legal. Pois é, gente, mas a estrada continua. Ó, eu fico por aqui, mas você segue firme e forte, levando o progresso desse Brasilzão de ponta a ponta. Muito obrigado, viu, gente, pela beira, obrigado pela audiência, pela companhia e principalmente pela sua confiança. Brasil Caminhoneiro é uma produção da Cobran, Companhia Brasileira de Marketing. Amanhã tem mais, viu? No mesmo horário, com muita música e informação pra você, que é o gigante nas rodovias. Tchau, gente. Fique com Deus. Até amanhã.

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Bom dia, minha gente querida. Que alegria imensa começar mais uma semana aqui com vocês, na Rádio Conte, 101,5 FM, onde você estiver. Eu sou seu parceiro do Som do Campo. E hoje é segunda-feira, 28 de setembro de 2026. Que data especial para a gente renovar as energias, não é mesmo? Nesta primeira parte do nosso programa, quero trazer uma reflexão dos salmos que sempre nos inspiram. O Salmo 9 nos lembra que Deus é refúgio para os oprimidos, uma torre segura na hora da adversidade. É bom saber que não estamos sozinhos, que há sempre uma força maior nos protegendo e guiando. E o Salmo 12 reforça que as palavras do Senhor são puras, verdadeiras, que a gente possa buscar essa pureza nas nossas próprias falas, uma mensagem que toca o coração, para começar bem o seu dia. Mande um oi pra gente no Facebook Conte Mirassol, no Instagram arroba Rádio Conte Mirassol ou no nosso WhatsApp. Anota aí 999-904664. Manda sua mensagem, seu pedido. A gente ama a sua companhia. E para já aquecer o coração e a alma, prepare-se porque vem aí Lucas Reis e Tássio, com o sucesso Sertaneja e Assim. Essa vai tocar fundo, hein? Fica ligado.

Bom dia, meu povo! Que segunda-feira linda, cheia de energia aqui na Rádio Conte, 101,5 FM. É o som do campo, vibrando com você. Lembre-se, a vida é um presente valioso. Viva cada momento. Manda sua mensagem pra gente no 99990-4664. Rádio Conte, onde você estiver.

0: Bom dia, gente. Que energia boa no som do campo, hein? Na Rádio Conte, 101,5 FM, a gente faz um breve intervalo agora, mas volta rapidinho. 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
2: 4:17.
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Bem, levando muita música boa. Aquela companhia gostosa para começar o dia com o pé direito. Ah, e tem mais, viu? Hoje tem sorteio de um pacote de café Favo de Mel para você que tá ligado com a gente. Um alô especial para o Emerson da Silva, lá do assentamento Roseli Nunes. Um abração. E para Jacira Anjos. E claro, para você que tá de radinho ligado, acompanhando o som do campo. Agora segura essa moda boa que vem por aí. Para animar de vez, vem com a gente.

Bom dia, bom dia! Que energia boa na Rádio Conte, 101,5 FM. Você segue ligado no Som do Campo. E nesta parte, a gente manda aquele abraço para quem nos apoia. 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Sintoniza, onde você estiver.

0: dia, bom dia, bom dia, meu povo! Que energia boa para começar a semana, hein? É a sua Rádio Conte, 101,5 FM, onde você estiver, te acompanhando com o som do campo, sempre com a melhor trilha sonora para sua manhã. A gente tá junto, vibrando alto, e quero ver sua participação, viu? Manda um alô, um recado para nós no WhatsApp, 9999-4664. Segue a gente também lá no Instagram, é @ Rádio Conte Mirassol. E no Facebook, Conte Mirassol. Agora segura aí que a gente vai dar uma rapidinha, uma pausa para um recado importante. Mas não muda de estação não, é só um instante e já já o som do campo volta para alegrar ainda mais o seu dia. Fica com a gente, Rádio Conte.
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2: 4:32.
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0: 4h34.
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2: Bom dia, minha gente. Estamos de volta, Rádio Conte 101,5. Onde você estiver, que energia boa na nossa manhã. Hoje tem sorteio de um pacote de café Favo de Mel aqui no Som do Campo. Alô pra Sandra, lá na Fazenda São Domingo, em Glória do Oeste. E um abraço forte pra todos que estão na escuta com a gente. E pra continuar nesse astral, prepare o coração, porque vem aí, Página de Amigos.

0: dia, família do Som do Campo. Que energia boa na Rádio Conte, 101,5 FM. A gente vai rapidinho para um breve intervalo comercial, mas já já eu tô de volta com muito mais para você. Não saia daí, viu? Onde você estiver, a gente te encontra.
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2: 4h46.
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0: 4h48.
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2: Bom dia para você que tá aí na escuta. Estamos de volta com a quarta parte do Som do Campo, na Rádio Conte, 101,5 FM, onde você estiver. Hoje tem sorteio de um pacote de café Favo de Mel, hein? Um alô especial para Sônia de Jesus e para você que está sempre ligadinho. Agora, segura o coração, que vem aí Léo Canhoto e Robertinho com a Gaivota.

Bom dia, meu povo. Que energia boa no ar, aqui no Som do Campo. 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

0: Bom dia, bom dia! 1,5 FM. A gente segue com o Som do Campo, sempre onde você estiver. Mas agora, um rapidinho intervalo comercial para você se ligar nas novidades. E já já a gente está de volta com mais muita música boa.
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2: 4h59.
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0: 5 e 2.
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2: Estamos de volta. Bom dia, Brasil. Que alegria imensa ter você aqui na Rádio Conte 101,5 FM. Onde você estiver, no som do campo, a boa música e a companhia são garantias. E hoje, hein, temos o sorteio de um pacote delicioso do café Favo de Mel para você. Fique ligado. Um abraço carinhoso para Lúcia, que nos ouve lá da fazenda Porto do Campo, e também para nossa amiga Kátia, em Glória do Oeste. O nosso muito obrigado pelo carinho e pela sintonia de sempre. E agora, para deixar sua manhã ainda mais especial, prepare o coração e a mente, porque vem aí um clássico que nos faz refletir. Chico Rei e Paraná com Pense um Pouco.

Bom dia, gente. Que energia boa na Rádio Conte, 101,5 FM, com o nosso Som do Campo. 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É com vocês que a gente segue.

0: dia, Brasil! Bom dia, Mirassol! Que energia boa para começar a semana aqui na Rádio Conti, 101,5 FM, onde você estiver. Eu sou a voz do som do campo e a gente segue com o pé no acelerador. Nesta parte do nosso programa, a conversa foi boa demais, mas agora segura essa. A gente faz uma rapidíssima pausa para você tomar um café e a gente já volta. Não esquece de seguir a gente no Instagram, é @RadioContiMirassol, e mandar aquele bom dia no WhatsApp, 999904664. Fica por aí, voltamos num piscar de olhos.
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2: 5:17.
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0: 5h24.
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2: Bom dia, gente. Estamos de volta com o Som do Campo, firme e forte aqui na Rádio Conte, 101,5. E hoje tem sorteio de um pacote de café Favo de Mel para você, hein? Um alô especial para dona Edith Maria de Jesus e para você que está sempre de radinho ligado. Fica ligado que agora vem um clássico, Irmãs Galvão com Siriema.

0: Bom dia, minha gente! Que energia boa que a gente sente aqui, sintonizado no Som do Campo, na Rádio Conte 101,5 FM. Onde você estiver, a gente tá junto. Essa nossa manhã tá daquele jeito, cheia de música boa e a melhor companhia. Mas antes da gente seguir com essa nossa sexta parte do programa, vamos dar uma passadinha rápida pelos nossos parceiros que fazem essa festa acontecer. 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É isso, gente. A gente vai rapidinho para um breve intervalo, mas volta já já com muito mais Som do Campo para você. Fica ligado na 101,5, que a gente não demora.
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2: 5:28.
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0: 5h36.
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2: Bom dia, família São do Campo. Estamos de volta com muita alegria na Rádio Conte, 101,5 FM, onde você estiver. Que energia boa! E olha, hoje tem sorteio de um pacote de café favo de mel para você. Um abraço especial para Maria Soares e para você que está sempre de radinho ligado com a gente. Prepare o coração, porque vem aí Guilherme e Santiago com Acorda pra Vida. Música.

0: dia, gente! Que energia boa na Rádio Conte, 101,5 FM, onde você estiver. Na volta do nosso intervalo, tem mais São do Campo pra você. 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Já já a gente tá de volta, fique ligado!
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2: 5h41.
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0: 5h48.
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2: Bom dia Brasil. Estamos de volta, Rádio Conte, 101,5 FM, a rádio onde você estiver. E o som do campo vai chegando em todos os cantos, levando a melhor música, a informação que você precisa e muita alegria para sua manhã. Olha só, para animar ainda mais essa segunda-feira, hoje tem sorteio de um pacote de café Favo de Mel aqui na Rádio Conte. Um alô especial pro seu Sebastião na Fazenda Canaã, que mandou um áudio pra gente.
3: Bom dia, Pedro do Vale. Tudo bem com você? Espero que sim, se Deus quiser, ele quer. Pedro, manda uma música pra nós aí, que eu vim agora de manhã oferecer pra vocês da rádio, pra minha família, quem tiver na escuta. Mais um dia que vem, se Deus quiser. Tchau, muito obrigado.
2: Muito obrigado pela sua participação. E pra você que está sempre ligadinho, sempre com a gente no Som do Campo. E já que a gente tá falando de coisa boa, se prepara que vem aí, na pegada, no embalo, pra sacudir a sua manhã, Ronaldo Viola e João Carvalho com o clássico Pagode do Grotão.

0: Bom dia, galera do Som do Campo. Que energia boa para começar a semana. Agora fica com o nosso break comercial e instantes horário eleitoral gratuito. A gente volta já já. 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
2: 5h52.
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0: 6h31.
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0: dia, pessoal do Som do Campo. Que energia boa a gente sente aqui, sintonizado na Rádio Conte, 101,5 FM. Onde você estiver, amanhã segue vibrante. E a gente já volta com mais alegria e boa música pra você. Mas antes, manda um alô pra gente no nosso WhatsApp. Anota aí, 999904664. E não esquece de seguir a gente no Facebook, Conte Mirassol. E no Instagram, @ Rádio Conte Mirassol. Fica ligado, a gente já volta com a próxima parte.
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2: 6h44.
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0: 6h49.
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1: Bom dia, gente animada. Que energia boa a gente sente no ar, não é? Chegamos ao final de mais uma edição do nosso querido Som do Campo, aqui na Rádio Conte, 101,5 FM, onde você estiver. Foi uma manhã gostosa demais e eu quero agradecer de coração cada um de vocês que esteve sintonizado, compartilhando essa vibração positiva com a gente. Muito obrigado pelo carinho da sua audiência, pela sua companhia nesta manhã. E olha que notícia boa para encerrar. A ganhadora do pote de café, uhul, é a dona Edith Maria de Jesus. Parabéns, dona Edith. A gente já entra em contato para combinar a entrega desse cafezão delicioso. E claro, nosso muito obrigado aos parceiros que tornam tudo isso possível, valorizando o Som do Campo e o produtor rural. 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Nosso reconhecimento e gratidão a todos vocês. Quer falar com a gente e mandar seu recado, sua sugestão? Anota aí nosso WhatsApp 999904664 e siga a gente nas redes sociais. Procure por Conte Mirassol no Facebook e arroba Rádio Conte Mirassol no Instagram. Eu sou Pedro do Vale e foi um privilégio enorme ter a sua companhia nesta segunda-feira, 28 de setembro de 2026. Que a semana seja abençoada para todo mundo. Um grande abraço. Tchau, gente!

0: 6h54.
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Agora 7 horas com pontualidade em Mirassol do Oeste. Bom dia! Bom dia para você que tá ligado, bom dia para você que sempre está ligado na hora do seu cafezão aí, na hora que você se prepara, começa a se preparar para ir ao trabalho. Tem gente que já tá no trabalho, já até merendou, né? É, Mato Grosso aqui tem vários horários de trabalho, segmentos, por exemplo, que já começou, tem gente que começa a trabalhar 1 hora da manhã. É, conheço pessoas aí que começam a tirar leite 1 hora da manhã, e aí bota o galão lá no local, né? Onde o caminhão vai pegar, toma banho, faz café e espera o caminhão passar. Esse é adiantado, né? Outros começam mais, um pouquinho mais tarde da madrugada. E uma grande maioria aí, principalmente quem trabalha no comércio, 7h30, 8 horas, tá todo mundo bonitinho, cabelinho pintado, aliás, cabelinho pintado alguns, cabelinho penteado, cheirosinho, para poder falar com o cliente, né? Então, para você que está se preparando agora, o nosso bom dia, que o seu expediente de trabalho seja uma bênção neste dia, nesta segunda-feira e a semana toda. O Giro Conte, que é o jornal da sua emissora Rádio Conte FM 101.5, Mirassol do Oeste, Mato Grosso, já está no ar. Com a direção comercial e supervisão geral do senhor Silvio de Oliveira. OPEC e produção, a Silmara e o Nod. Na apresentação, nas reportagens e na edição deste jornal, é esse que vos fala, Tadeu Benites, seu criado.

Como é que foi o seu final de semana? Foi na cavalgada, cavalgou, se divertiu, não caiu do cavalo, né? Teve a cavalgada? Você foi na cavalgada? Pois é. Hoje, segunda-feira, para aqueles que trabalham, é dia de trabalho. Para aqueles que não trabalham dia nenhum, é um dia comum, né? Menino de 4 anos morre afogado após areia ceder em balneário. É aqui do Mato Grosso esse jovem, né? Jovem que aprendeu a costurar com o pai, ganha prata em mundial na China. Olha que para ganhar competição aí desses chineses, é difícil, hein? Tem até aquela piadinha, você quer passar na universidade? Quer? Quer uma vaga? Mata um chinês que tiver concorrendo. Olha, você que é chinês, tá aqui, é apenas uma brincadeira, viu? Só quero que denota que realmente eles, o que eles se propõem a fazer, eles fazem e muito bem feito. O que muitos brasileiros também. Prova é que esse jovem que aprendeu a costurar com o pai ganha prata em mundial na China. Daqui a pouquinho eu vou falar de onde ele é. Alô, pescadores, caçadores, entre outros. Bom, os caçadores normalmente estão preparados, né? No mínimo, cada um leva uma arma, uma comprida, outra curta, para garantir, né? Em qualquer lugar a gente está encontrando aí onça, meu. Eu já falei para todo mundo que onde tem onça eu não caço outro bicho. Três onças em uma árvore. Fotógrafo registra onça pintada com filhotes no Pantanal. E elas não estão nem preocupadas com nada, né? Estão aí só fazendo filhotinho. A cena foi fotografada no fim da tarde em Poconé, Mato Grosso, e rendeu uma sequência de 419 imagens feitas aí pelo Marcelo Cavalcante. Ele é biólogo, né? E acabou flagrando e não deixou por menos. Tirou todas essas fotografias aí. Tá no G1. Quer ver? Quer ver uma onça? Bom, você quer ver uma onça, vai ali pro lado de Cáceres e tal. Lá a onça costuma pegar o caboclo em cima do barco de pesca, né? Você tá louco.

só para comentário. De forma nenhuma a gente gosta de falar notícia ruim, mas às vezes, quando acontece em Mirassol do Oeste, né, é obrigação da gente falar. Porque se for falar das notícias pesadas de todo o estado, é meio-dia para falar tudo e não adianta e não vai servir de nada para você. Mas isso aqui, eu só quero falar, dar ênfase a essa notícia, porque ele tinha 17 anos. E se tem 17 anos, não é habilitado, né? Não é habilitado. Adolescente morre após ser arremessado contra poste em acidente de moto e carro. Como é que foi a dinâmica desse acidente? Carlos Cerqueira pilotava a moto quando houve a batida em um cruzamento em Várzea Grande. O motorista do carro fez o teste do bafômetro, que não apontou consumo de álcool. Foi um acidente. Daqui a pouquinho os detalhes dessa situação. Todo acidente, toda a situação que acontece, todo crime, né, sempre tem que medir, né? A primeira coisa que a polícia faz é medir aí o álcool do elemento que sobrou ou que cometeu a tragédia ou o acidente, né? Que normalmente tem álcool no meio. E se tem álcool no meio, realmente a situação fica mais complicada para o acusado de qualquer tragédia, né?

0: Agora 7:19. José Medeiros, deputado federal, candidato ao Senado, vai estar daqui a pouquinho comigo aqui para falar sobre as suas propostas, né? Fazendo também uma visita à nossa emissora. Em instantes. No dia 28 de setembro, já, né? 28 de setembro, comemora-se essa data mundial contra a raiva e o Dia Internacional de Acesso Universal à Informação. E hoje o pessoal fala, muita gente falando sobre essa questão. Aqui fala da raiva e eu quero entender mais que tipo de raiva. Eu tenho que, porque pode ser raiva, o humano também pega raiva. Mas o outro a gente vê alguém aí raivoso, né? Muito nervoso. E quando você tem uma certa intimidade, você fala, você não foi vacinado? Vou levar você lá na Agrosol, ali, pra você ser vacinado. Você está muito nervoso, rapaz. É melhor tomar uma vacina de agulha que outra vacina, né? E então, essa questão do dia 28 foi escolhido por ser o aniversário de morte de Louis Pasteur. É exatamente aí, de Louis Pasteur, o cientista francês que desenvolveu a primeira vacina contra a raiva. E a raiva aqui diz em sentido geral, né? Mas temos que faturar, não tem como explicar aqui exatamente a questão da vacina, dessa doença que pode ser transmitida, porque temos um convidado e temos que pisar rapidamente aqui nos nossos comerciais para ficar kit aqui com o Kardex, para daqui a pouco receber para o Café Favo de Mel o Medeiros, candidato aí ao Senado da República. Olha a hora, 7:11, bom dia. 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

0: 713.
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0: 717.
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Olá, muito bom dia. É o nosso Giro Conte, o giro de notícias, o jornal da sua Conte FM, Mirassol do Oeste, Mato Grosso, Brasil, aqui, pertinho da Bolívia, pertinho de Cáceres, de Quatro Marcos, de Glória do Oeste, de Curvelândia. Toda a região aqui, deputado, são mais de 20 municípios que a Rádio Conte chega sem fazer força. Tá certo? Então, por isso que a rádio que o senhor está falando é a Rádio Regional Conte, que integra todas essas comunidades através do nosso jornalismo, através da nossa programação. Estamos recebendo com muito prazer aqui nesse jornal o deputado José Medeiros, do PL. Deputado José Medeiros, do PL.

0: Agreste Mato-Grossense, e não pôde cumprir toda a agenda porque mudou algumas programações, mas enfim, deputado José Medeiros, prazer em recebê-lo em nossa emissora. Bom dia.
1: Bom dia, é uma satisfação falar com todos os ouvintes da Rádio Conte, eu sei da amplitude que chega o sinal da Rádio Conte, e essa voz melodiosa do Tadeu, que irradia simpatia, é muito bom a gente ter essa oportunidade de poder falar com os ouvintes, e também agora nós estamos nesse momento importante, se avizinhando já as eleições. Por isso, eu agradeço o espaço, Tadeu.
0: O que que acontece quando um caboclo lá de Caicó, não sei se eu estou pronunciando direito, Caicó, perfeito, Rio Grande do Norte, aí, de repente, ele está aqui no Mato Grosso. Há quanto tempo o senhor veio para cá?
1: Há 53 anos.
0: Só isso?
1: Só isso.
0: Quando você veio para cá, esses cabelos eram pretos?
1: Eram loirinhos. Porque eu fui uma mescla, né? Eu nasci com os olhos azuis, depois eles viraram castanhos, o cabelo era loiro, depois virou essa coisa aqui, né? E hoje está afogueado, né?
0: O William, pode isso? Só falta ele falar, a minha voz continua a mesma, mas os meus cabelos...
1: É isso que é a verdade, né? Eu vim para cá com 3 anos de idade, né? Meus pais... O Mato Grosso, ele... Os primeiros que vieram para cá foram ali os nordestinos, né? Que vieram... Lógico, primeiro os bandeirantes, né? Que vieram. Mas nessa leva aí no último século passado, quem veio primeiro aí foram os nordestinos, mineiros, né? Depois os paulistas, e aí em seguida que vieram os sulistas, que deu esse boom aqui na agricultura. Meus pais vieram plantar roça, ali em 73, eu cheguei aqui com 3 anos, né? A gente morava na roça, e fugindo da seca, né? Porque no Nordeste naquela época era uma mortalidade infantil muito grande, meus pais acabaram perdendo 2 filhos ali para mortalidade infantil, né? Desnutrição das crianças. E aí eu tive a sorte de vir para cá, que é uma terra que emana leite e mel, né? Aí depois, aos 10 anos, fui para a cidade morar na casa dos tios, estudar, virei professor, mas antes disso vendi picolé, trabalhei de servente, enfim, badeco de mecânico, enfim, eu tenho quase mestrado na badecagem, né? E badecagem, gente, para quem está nos ouvindo, é aquele cara que... Era o auxiliar do auxiliar de serviços gerais, né? Porque naquela época a criança podia trabalhar, então eu fazia aquele serviço de lixar veneziano, lixar porta para poder pintar, enfim. E aí, depois, fui estudando, virei professor de matemática, né? E em seguida passei no concurso da PRF, trabalhei muitos anos na PRF, depois fui candidato a deputado federal uma vez, em 2006, e em 2010, fui suplente do então senador Pedro Taques. Em 2014, ele se elegeu governador, eu virei senador, fiquei 4 anos lá, me elegi junto com Bolsonaro em 2018, ele para presidente e eu para deputado federal. Em 2022, me reelegi e agora estou indo ao Senado com apoio de Jair Bolsonaro de volta ao Senado.
0: Então, o senhor já disse como aconteceu a sua vinda para o PL, e o senhor falou uma coisa muito importante, o senhor disse que naquele tempo podia trabalhar. Hoje não pode. O senhor concorda com isso?
1: Olha, eu penso o seguinte, a gente tem que dar todas as condições para as crianças, para elas estudarem, para elas evoluírem, mas eu penso o seguinte, o Estado não pode entrar de forma tão afoitada na vida das pessoas. Tem pais, por exemplo, o pai tem uma padaria, o pai tem um pequeno comércio. Olha, ele quer que as crianças se desenvolvam, que a criança possa colocar, né? E existe hoje um perigo danado quando se fala em uma criança estar fazendo qualquer coisa, né? Então, eu penso que a legislação hoje precisa ser revista para a gente fazer uma discussão sobre ela. Não é possível que você possa... com o fim de supostamente proteger as crianças, você impedir que as crianças se desenvolvam, né? Porque você proíbe a criança de trabalhar, de estar num negócio, mas não proíbe ela de estar na boca de fumo, né? Não proíbe ela de estar na vadiagem da rua lá, às vezes sendo vítima de abuso e tudo mais. Então, eu acho que se ela estiver num local de trabalho, óbvio que a gente não quer pensar uma criança trabalhando em trabalho forçado ou insalubre. Mas nem tanto ao mar, nem tanto à terra, né?
0: Com certeza. Deputado, nessa mesma linha, fala-se na maioridade aí aos 16

0: anos, é isso? O senhor, como o senhor vê essa situação?
1: Eu concordo, porque se aos 16 anos você pode escolher o presidente da República do Brasil, como é que você não pode se responsabilizar pelos seus próprios atos? Oxe, se você já tem a possibilidade de ser emancipado nessa idade, então eu tenho um projeto até diferente, aliás, que é o seguinte, dando discricionariedade para o juiz, para que nos casos de crimes hediondos, ele pudesse fixar a internação até em 10 anos, que hoje é 3, né? Porque eu acho que seria uma punição até melhor, porque não teria progressão, não teria nada, ele ia ficar 10 anos trancado. Mas os deputados e senadores têm entendido pela diminuição da maioridade penal. Inclusive, o projeto é do... o relator do projeto foi o coronel Assis, daqui de Mato Grosso. Votei a favor. E eu espero que seja aprovado. A população brasileira exige, não aguenta mais as facções utilizando desses jovens para poder ficar imune de crimes bárbaros que são cometidos.
0: No seu histórico, a gente vê aqui atuação em comissões ligadas à agricultura.
1: Mato Grosso é um estado que depende muito da agricultura, da pecuária, e hoje nós temos ainda um domínio muito grande de estados que vivem mais no litoral do Brasil, desse Brasil urbano, que não conhece a verdadeira força do campo. E eles querem impor regra, os caras ficam, desculpa a palavra, mas eles ficam cagando regra para a gente que está aqui no interior de Mato Grosso. São caras que vivem no Leblon, no Ipanema, ou lá na Oscar Freire, lá na Avenida Paulista, em São Paulo, e quer dizer como o mato-grossense, como o pantaneiro tem que viver. Ora, por exemplo, questão do Pantanal. O pantaneiro convive há séculos com o Pantanal, e o Pantanal está aí. Agora chegam esses caras e querem vir dizer que o pantaneiro não pode criar uma vaca, não pode fazer nada, quer dizer, nem sabe o que é onde fica Pantanal. Então, eu defendo muito o estado de Mato Grosso. Óbvio que a gente quer a proteção ambiental, mas a gente não quer ficar batendo palma para maluco dançar e ficar fazendo festa para controle de mercado de país europeu que não dá conta de competir com o Brasil na agricultura.
0: Você que ligou o rádio agora e nos acompanha também pelas redes sociais, estou conversando com o José Medeiros, do PL, deputado federal por Mato Grosso e agora, né, trabalhando, visitando, querendo um espaço no Senado Federal. Deputado, o senhor já foi, o senhor teve uma temporada como senador. Qual é a importância de se ter um senador representando um estado como esse que precisa de muitas ações ainda?
1: Importantíssimo, principalmente agora. Foi aprovada uma reforma tributária e o que aconteceu? Essa reforma tributária ficou totalmente a favor de estados como São Paulo, como Minas, estados com grande população. Mato Grosso se lasca todinho com a aprovação dessa reforma tributária. O que acontece? Na Câmara, nós não temos como competir com São Paulo, que tem mais de 70 deputados. Mas no Senado, cada estado tem 3 senadores. Então, lá, todo mundo é igual, em termos de quantidade de senadores. E eu já conversei com o Rogério Marinho, com o Flávio Bolsonaro, dizendo o seguinte, nós precisamos revisitar essa reforma tributária, porque senão acaba com Mato Grosso, acaba com cidades como Mirassol, Araputanga, Quatro Marcos, esses municípios se lascam todinho. Então, porque esse imposto que foi aprovado, ele tributa o consumo e a nossa população ainda é de um estado em desenvolvimento, é uma população pequena. Por exemplo, nós temos população menor do que certas regiões ali da cidade de São Paulo, né? Então, a gente quer fazer essa discussão e aí é importante que a gente tenha senadores que não venda o voto, gente. Porque tem senador que, na ânsia de trazer emenda, de chegar aqui no seu município dizendo, olha, eu trouxe sei quantos bilhões de emenda, eu trouxe 4 bilhões, eu distribuí a patroa, distribuí a ambulância. Isso é importante, mas desde que não venha da alma vendida lá no Congresso. Porque, às vezes, o governo, querendo aprovar uma medida para arrecadar mais impostos, ele compra os votos, ele fala, olha, eu te dou tanto de emenda e você vota no meu projeto. Foi o que aconteceu aqui, no caso, com Mato Grosso, né? Muitos senadores venderam a nossa alma lá e o Mato Grosso se lascou. Então, é importante a gente eleger senadores, primeiro, que não esteja com o rabo preso, com ministros do STF, ou seja, que não tenha rabo para ser pego lá, senão eles pegam e aí você vai ter que ficar votando lá de acordo com o que eles querem. Nós precisamos de um senador que vá representar Mato Grosso, que vá representar os interesses do nosso estado e não representar esse ou aquele grupo econômico, que não vá ser office boy de empresário nenhum, que vá ser, acima de tudo, um mandato do estado. Então é isso a importância e por isso eu peço seu voto para que a gente possa votar impeachment de ministro que está cometendo crime. Por exemplo, nós temos que tirar Alexandre de Moraes de lá. Alexandre não reúne mais as condições para estar na Corte Suprema. Tem outros ministros costeando o alambrado para sair também. Ministro, é nosso ministro aqui, é de Mato Grosso, mas o ministro Gilmar está, a última reunião, ele está costeando o alambrado, inclusive pediu investigação sobre ele, pediu impeachment de Alexandre de Moraes, pediu impeachment de Flávio Dino, pediu impeachment do que já saiu, Luiz Roberto Barroso, e pediu impeachment do Fachin. Então nós precisamos de senadores que tenham essa coragem. Dos meus adversários, você vai ver que nenhum teve a coragem até agora de pedir impeachment de ministro nenhum, e qualquer cidadão pode pedir. Então eu deixo aqui essa reflexão para que você possa analisar os nomes e eleger gente que vai se preocupar realmente com as necessidades do estado de Mato Grosso.
0: Conversando aqui com o José Medeiros, deputado federal, e vai, com certeza, né? Aí, segundo as pesquisas, vai ocupar uma cadeira no Senado. Deputado, sempre eu pergunto, dos seus companheiros a nível de Mato Grosso, claro, que estão com seus nomes aí também pleiteando uma cadeira ou na Assembleia Legislativa, no Senado como o senhor, né? Enfim, o senhor pode citar esse grupo que está antenado e junto rumo ao posto que vai ajudar Mato Grosso?
1: Perfeito. Vou atestar aqui os que estão alinhados com o nosso presidente Bolsonaro, que querem votar anistia para aquelas pessoas injustiçadas do 8 de janeiro, que querem Bolsonaro livre. Eu quero aqui destacar os nossos candidatos a deputados federais. Temos, começando ali pela região de Juína, temos a Luísa Bauer, temos o Tiago Boava, temos o Coronel Assis, Coronel Fernanda, temos o Rodrigo Dazaeli, temos o Dr. Giovanni, temos a Gislane Yamashita. Eu creio que é por aí. Os números, tem um outro candidato nosso que entrou agora, mas não estou lembrando o nome, ela é dali de Alta Floresta. Mas enfim, são 9 nomes que você pode votar, escolher para votar. Estadual, nós temos nomes bons, inclusive aqui da região. Temos o ex-prefeito de Pontes Lacerda, Alcino, que está sendo perseguido pra caramba, porque o cara virou um meteoro nas pesquisas. É uma pessoa arrojada, fez uma boa administração. Hoje eu vi, inclusive, aí, falando, uma operação em cima dele, por uma coisa que da administração dele, quando foi prefeito, lá não sei quando. E eu tenho dito, isso é preocupante, porque se tinha que fazer operação, teve todo o tempo do mundo. Espero que isso, nas próximas eleições, a gente possa discutir isso, para que o pleito seja livre de... Porque eu penso o seguinte, se a pessoa... ladrão, se o cara é ladrão, traficante, quem for podre que se quebre, mas se o cara está disputando a eleição, a gente tem que observar se realmente é uma coisa que aconteceu. É um flagrante, o cara bateu na esposa, ou o cara foi pego roubando, ou o cara fez um ato de violência, tudo bem. Mas uma coisa de 10 anos atrás, de repente, chega na véspera da eleição, é da gente ficar preocupado se isso aí realmente foi uma operação ou se é uma coisa eleitoreira, né? De qualquer forma, deixo aqui minha confiança com Alcindo, para cima vai ser um dos mais votados. E também nós temos deputados da nossa região que tem o Catane 22, na verdade eu falei 22321 do Alcindo, mas ele é 22123. E o Catane, que é 22222222. E tem uma porrada de deputados nossos, porque a chapa é maior de deputado, né? Mas são nomes muito importantes. Então eu peço, aqui é o momento da gente pedir o voto, né? Pedir o voto para o Flávio, peço a galera, porque nós precisamos de uma Câmara forte, de um Senado forte, para fazer frente à representação de Mato Grosso.
0: Deputado, no fim de semana, o senhor esteve aqui na região de Mirassol, tinha aí agendado várias visitas, mas com quem o senhor esteve, como foi recebido, como é que foi a sua estada aqui na nossa cidade de Mirassol e região?
1: Olha, muito bacana, a gente estava com o nosso futuro prefeito, o William das Antenas, nosso presidente do PL, uma pessoa que nos levou a vários conhecidos, a gente teve a oportunidade de conversar, tivemos a oportunidade de comer um bom churrasco, de falar sobre a política, sobre o cenário total, está ajudando muito a gente, inclusive a desmentir as fake news. Você acredita, rapaz, estão com a gente, subiu nas pesquisas, os caras estão editando áudio, cortando áudio, espalhando na internet uma mentirada, agora fizeram a última propaganda, fizeram uma notícia falsa de um site, tiraram um print dizendo que eu quero acabar com a padroeira do Brasil e soltando isso. É a mesma fake news que fizeram contra o Flávio Bolsonaro, estão espalhando aqui no estado inteiro. Então, eu quero falar para você, católico, eu sou uma pessoa que defendo a liberdade religiosa, defendo, inclusive, fui o relator do projeto que queria tributar as ofertas da Igreja Católica. Eu arquivei esse projeto, era de todas as igrejas, né, na verdade. Eu arquivei esse projeto, então assim, eu respeito totalmente a fé de cada um, quer dizer, os católicos, que jamais eu faria um projeto desse. Fui um dos caras que combateu o PSOL quando fizeram afronta lá com a imagem de Nossa Senhora Aparecida. Fui o relator da CPMI dos abusos e aquele sujeito que raspava a imagem da Nossa Senhora Aparecida. Convocamos ele lá para depor. Então assim, eu sinto muito que no período eleitoral faça uma cachorrada dessa, mas eu sei que o eleitor vai saber não cair nessas armadilhas. Então, é mentira, gente. O senador José Medeiros respeita a fé e essas notícias que estão espalhando por aí é totalmente mentira, viu? 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
0: Quais são as principais bandeiras que o senhor já defendeu? Se eleito for, o senhor vai dar foco?
1: Olha, lógico que lá no Senado a gama é bem maior, o escopo de trabalho é bem mais amplo, mas eu não abro mão de trabalhar muito pela saúde. Eu sou dos 600 milhões de emendas que já encaminhei para o estado de Mato Grosso desde que eu estou em Brasília, 80% foram para a saúde. Então, por exemplo, aqui para Araputanga, a gente encaminhou recursos que pôde comprar um hospital. Aqui para Mirassol, eu encaminhei recurso que a gente pôde comprar usina de asfalto à época, hoje um caminhão desse deve custar uns 4 milhões. Para a saúde, eu já encaminhei para cá, para a cidade, em torno de 2 milhões e 200. Então, eu continuo trabalhando muito para a área da saúde. Segurança também, muito. Eu fui policial, sou policial aposentado, né? E a gente pensa em fazer um projeto para o Mato Grosso todo. Eu fiz um projeto piloto que foi a Smart City, lá em Campo Verde. A cidade passou 364 dias sem nenhum assalto. É uma central de monitoramento que une homem, máquina, inteligência artificial, conectado com 700 câmeras, que dá o alerta quando alguma coisa acontece e faz com que a polícia possa otimizar o número de viaturas e dar uma resposta muito mais rápida. Isso trouxe proteção para as escolas, para as crianças, para as mulheres. Então, na área de segurança também, a gente fez um projeto de encaminhar recursos para equipar e também para modernizar estruturas, tanto da Polícia Militar, Civil, como da Polícia Rodoviária Federal e Polícia Federal também. Vários postos desses que você passa pelo Mato Grosso, da PRF, que são postos bonitos, grande maioria fui eu que encaminhei recursos. A Polícia Rodoviária Federal hoje, por exemplo, tem pistolas Glock, tem equipamentos muito. Na época que eu era senador, que a gente modernizou ali esses equipamentos. Então, muito na segurança. E outro ponto, segurança jurídica, que a gente vai trabalhar muito porque nossas empresas estão indo embora do Brasil porque não sente mais que o cenário é amigável para produzir. Aqui é muito imposto, mas, sobretudo, não tem previsão e não tem segurança sobre o judiciário. Então, nós precisamos trabalhar, voltar ao reequilíbrio. É outro ponto muito importante que quero trabalhar. Lógico, o Senado é principalmente a representação do Estado. Nós vamos lutar com unhas e dentes, principalmente para que a agricultura nossa e as nossas fontes de riquezas, elas possam ser exploradas com respeito ao meio ambiente, mas, sobretudo, com um ambiente normativo que não impeça a produção. Por exemplo, se você for ser um minerador em Mato Grosso, você já é um preso em potencial. Você já está arriscado de levar multa de 1 bilhão, que nem foi esses dias. Os mineradores receberam pena de 1 milhão. Eu fui conversar com vários deles, pessoas que me mostraram por A mais B lá, falou, não tinham feito nada de crime, mas a nossa legislação está tão terrível que ela praticamente criminaliza a atividade. Se você for trabalhar no setor de base florestal, por exemplo, que todos os países exploram, que ainda tem, né? O Brasil tem uma fonte muito rica. Quem mais quer defender a floresta é quem é um madeireiro, porque ele vai tirar as árvores maduras, mas ele não quer devastar a floresta, porque senão ele mata a galinha dos ovos de ouro, né? Aqui no Brasil é impossível. É muita regulamentação que proíbe. Sem falar que saem por aí queimando os equipamentos, queimando as máquinas dos outros. Então nós precisamos trabalhar nessa linha. É muita coisa, não dá para a gente falar tudo agora, mas o que eu quero dizer para o Mato Grossense e para quem produz nesse estado é que vocês vão ter um senador preparado, um senador, acima de tudo, sem rabo preso, que vai ter a representação da sua voz. É um senador, você tem muito candidato se apresentando como um bicho aí, né? Eu posso dizer para vocês o seguinte, no meio de tanta anta, no meio de tanto bicho aí, eu posso dizer para vocês o seguinte, que se tiver que me comparar com um bicho, eu prefiro que me compare com a cutia, viu? Que é um animal sem rabo. Então, o seu candidato é um candidato cutia, ele não tem rabo.
0: Muito bem. Deputado José Medeiros, você sabe que o rádio é tempo. Eu quero deixar o microfone aí para suas considerações finais e deixar a sua mensagem final. Boa sorte, muito obrigado aí pela visita que o senhor fez à nossa cidade e à nossa emissora Rádio Conte.
1: Tadeu, eu quero agradecer o espaço, está em cima da eleição, é um momento importante da gente decidir a nossa vida e nesse momento, no próximo domingo, nós vamos decidir se a gente quer Lula nomeando mais 5 Alexandre, mais 5 Flávio Dino da vida, ou se nós vamos querer ministro do padrão André Mendonça. Nós vamos decidir se nós vamos querer um presidente que vá aos Estados Unidos defender os interesses das facções criminosas, ou se nós vamos querer um presidente da República que quer participar do chamado escudo de ferro das Américas para tornar organizações criminosas como organizações terroristas, essas organizações que aterrorizam o Brasil em cada bairro, que barbariza. Nós vamos escolher se a gente quer um Senado fechado, omisso, do jeito que está hoje, ou se a gente quer senadores com coragem. Nós vamos querer saber, nós vamos decidir se a gente quer continuar sem liberdade para falar o que pensa, ou se nós vamos querer uma liberdade para falar, para se expressar, para criticar quem quer que seja. É esse tipo de coisa que nós vamos decidir agora no dia 4. Então, peço o seu voto, Flávio Bolsonaro 22, Zé Medeiro 222, para aí sim a gente poder colocar Alexandre na cadeia. Um grande abraço.
0: Muito bem, senador. Agora 7h44, é rapidinho o nosso Inter. Voltamos na sequência.

0: Para você que tá ligado, tá tomando café, eu não sei se para fazer exame. Bom, depende, o exame tem que fazer uma recomendação aí, tem que ir em jejum, né? Outros não. Mas o mais importante é quando você vai lá fazer o liga a secretária, que é uma secretária executiva que tem realmente aquele entendimento, aquela preparação para atender você. Ela vai te dizer. Bom, vai ao médico hoje, vai passar pelo médico do postinho, vai passar pelo médico da clínica, o médico da família, enfim. Passou pelo médico, o médico vai te dar algumas receitas, normalmente. 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

0: Água, água, água! O chefe do SAEM, Jesse, né? Chama ele de Jesse. Outro dia ele esteve aqui para falar sobre a questão da água. Mas agora não é para eu gritar água, água, água. Também, né? Também. Mas o problema agora é queremos o caminhão, Tadeu. O que você pode fazer para a gente sensibilizar aí o prefeito? Não adianta falar com o secretário. O secretário é o testa. Tudo vai no secretário. Mas quem manda mesmo, a culpa é do prefeito e ponto. Não está escrito aqui, mas foi o que sempre dizem aqui, né? Que quem manda, quem cria os conselhos e coloca todo mundo dele, é o prefeito. É o prefeito e pronto. Cadê o áudio? Eu tenho um áudio e tenho aqui uma mensagem. Deixa eu ver, o áudio é muito grande, vamos deixar para amanhã, falando sobre a questão do abandono da cidade. Bora ver aqui, local. Vamos ver se o áudio, vamos ver quanto tempo tem o áudio aqui, porque nós temos... Vamos com a mensagem, o áudio amanhã, só que o áudio pega, hein? Eu falei para a pessoa, você tem que estar bem respaldado com o que você fala, porque senão o prefeito processa você. Um jovem senhor, empresário, mandou aqui sobre a questão de uma funcionária dele que está sendo processada pelo prefeito que aí está. É o prefeito que aí está, daqui a pouco não vai estar mais, né? Falta um tempo ainda. Mas sabe o servo do senhor, funcionário do povo? Pois é. E a exemplo de outros prefeitos que passaram por aí, começaram a processar eleitor por críticas, né, que fizeram contra ele. Quer dizer, você não tem a questão do direito de expor. Ué, lá no, a Câmara não meteu polícia em cima dos eleitores que elegeram eles? Aqui eu vou falar para você, gente. É onde o vento faz a curva, como o próprio prefeito faz. Deixa tudo na mão de Deus. Deus está vendo. Mas claro que Deus está vendo. E o senhor também. Deus está vendo, Deus está vendo. Tudo em nome de Deus também. Aí é brincadeira, hein? Quanto a responsabilidade, hein, Deus? E político ficar colocando situação para o senhor aí. Vamos então à pequena mensagem que chegou aqui no meu celular. Bom dia, Tadeu. Bom dia. Gostaria de saber qual o motivo que o caminhão de lixo não está recolhendo o lixo. Paz, meus senhores. Tadeu, você acredita? Já está com 2 semanas. Sabe o que é 2 semanas? 2 semanas que... o caminhão não passa aqui no Jardim São Paulo. Meu netinho recém-nascido está fedendo lixo, Tadeu. Pode isso. Faça alguma coisa. Desculpe, Tadeu. É o bairro Vila Paixão. Ô, minha amiga. A primeira coisa que eu ia fazer, eu ia trocar de prefeito, se eu pudesse fazer. Né? Fazer uma ação popular aí e tirar ele e colocar um outro para ver se melhora essa situação, porque não tem outro motivo para fazer, né? Você sabe que nós temos força para fazer tudo isso, só que a gente não exerce. Se tem um político, um vereador que está fazendo caca ou não está atendendo aí, nós somos a Corte Suprema. Nós podemos fazer um impeachment, podemos fazer... Claro que ele vive só falando em nome de Deus, falando grosso, falando que vai fazer e que está tudo certo, está tudo no projeto, a água. Olha, vai para... Por exemplo, está falando assim, água, água, água, água. Está faltando água na tua casa? Ou faz 8 anos que a gente tem essa história aí, cara. Agora, por último, a gente soube superficialmente, extraoficialmente, mas alguém da cúpula disse... Aliás, quem disse foi o chefe, o diretor da autarquia SAEM, dizendo que Quando faltar água na sua casa, não é que está faltando água. Está faltando água na sua casa. É porque a gente está fazendo revezamento. Então fecha o registro aqui para a sua região e abre para o bairro vizinho. Não é que ele também precisa. Mas e a solução da água mesmo? Em fechar registro e deixar... Então aí, é o que eu falei assim, então você tem que ter uma pessoa, tem que ser uma pessoa muito amistosa, uma pessoa amiga. Aí você vai lá no SAEM e fala assim, dá para passar aí a lista de rodízio? Por que não? Porque eu vou procurar um lugar para eu tomar banho. Para levar as crianças para lavar a fralda e tal. Porque vai fechar aqui, eu não tenho caixa, eu não tenho reservatório. Por que que esse monte de candidatos e tanta festa fizesse um censo aí das pessoas que não têm reservatório de água? Não pode? E desse de graça, instalado de preferência, um reservatório de 1.000 litros para aguentar esse tal de rodízio e esperar essa água que agora ficou lá com a Sinfra, não sei o quê, e já vai completar 8 anos dessa promessa desse prefeito aí. E vai aqui, traz e viaja, e é diária, vereador gastando diária, todo mundo gastando diária. Vai para 8 anos já. Será que sai? É, Deus está vendo tudo, não é, prefeito? É verdade. E os seus eleitores também não te reelegeram? Agora aguenta. Bora, bora, bora. Quando você pensa que tá tudo bem. Cadê o comercial que tava aqui, produção? Enroscou aqui, não é possível? Agora sim. Agora sim, destravou. Bom, meu PC deu condição, falta hoje, não vou entregar faltando 5, vou entregar faltando 3. Diniz, fica tranquilo que você tem todo o espaço só até meio-dia. Valeu? Um abraço, até amanhã.
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2: Fique ligado, porque a gente tem novidades sobre o avanço das chuvas no Mato Piba, que já estão ajudando o início do plantio por lá. As chuvas estão avançando pelo interior do Nordeste e, segundo as informações que a gente tem, já chegam à região agrícola do Mato Piba, aquela área que abrange Maranhão, Tocantins, Piauí. Uma ótima notícia que ajuda e muito o início do plantio por aquelas bandas. É a natureza dando uma força para o nosso campo.
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3: 8 e 5.
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0: E aí, tudo bem? Bom dia, ótima manhã, feliz semana pra todo mundo, muito bom dia, ótima segunda-feira pra todo mundo. Tomara que o final de semana tenha sido perfeito, tenha deixado boas memórias e que você aproveite aí mais uma semana novinha, mais um presentão de Deus em nossas vidas. Vamos juntos por aqui, com música, com informação, com dicas astrais, com dicas de economia, valendo a sua participação, claro, sempre muito importante você fazer o programa junto com a gente por aqui, ligando, pedindo sua música, mandando seu alô, aí as mensagens de áudio ou de texto para o nosso WhatsApp, 999904664. Sejam todos muito bem-vindos, viu? Dia de número 271, começando a 40ª semana do ano, hoje dia 28 de setembro, Dia Internacional do Acesso Universal à Informação, Dia de São Venceslau na religião, Dia do Hidrógrafo, Dia Mundial do Direito a Saber e Dia Mundial de Luta contra a Raiva também. Aniversariantes do dia, parabéns, felicidades, tudo de bom com a chegada desta data nova, que ela se repita por muitos e muitos anos, seja muito feliz aí, viu? Boa manhã, tá começando, ó.
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0: Imagine alguém cheio de problemas com o trabalho, problemas financeiros, problemas no casamento, problemas vocacionais. Deprimido, foi se encontrar com um amigo, descarregou sobre ele as suas angústias, falou, desabafou sobre suas mágoas. Parece que tudo andava mal em sua vida. O amigo abriu a sua carteira, tirou uma nota de 100 reais e me disse: "Você aceita esse dinheiro?" Um pouco confuso, a princípio, ele imediatamente responde: "Claro, são 100 reais, quem não aceitaria?" Então, o tal amigo pegou a nota de 100 reais, amassou-a toda, fazendo com ela um montinho de papel. Mostrando o bolinho de papel amassado, perguntou novamente: "E agora, ainda aceita esta nota?" Resposta: "Não sei o que pretende com isso, mas continua sendo uma nota de 100 reais, é claro que a aceito." Então, ele desenrolou a cédula toda amassada, jogou no chão, pisou, esfregou com os pés e a pegou toda suja e riscada. "Você ainda aceita esta nota?" "Mesmo suja, esta nota continua valendo 100 reais. "Pois é. Você deve saber que mesmo quando as coisas não saem como a gente deseja, mesmo que a vida lhe amasse e pisoteie, você continua sendo tão valioso como sempre o foi. O que você deve se perguntar é: quanto você vale de fato? Não importa o que passou, você é precioso demais. Valorize-se em toda e qualquer circunstância e lembre-se que é preciso agir para alcançar o que você tanto quer."
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0: Vinícius, aqui na nossa manhã, fechando a nossa primeira sequência, Vaidades. Agora 8h17, ótima segundona pra todo mundo. Já já tem mais músicas aqui.
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2: 8:22.
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4: Olá, que alegria ter você. Vamos conferir as previsões para Áries, Touro e Gêmeos?
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4: Começando com você, Ariano. Olha só, você tá a um passo de se libertar de diversos padrões familiares que impediam o seu progresso e desenvolvimento. Quero dizer que a culpa não estava nas relações, viu? Mas no seu campo de visão sobre as coisas. Seu progresso depende exclusivamente de você. A cor do dia é o verde e seu número da sorte, 33.
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4: Agora para os taurinos. É um dia maravilhoso para focar suas metas profissionais e usar da comunicação para expressar suas ideias e projetos. É um novo ciclo que vem trazendo novas oportunidades e possibilidades em sua vida como um todo. O dia está ótimo para tomar decisões. Sua cor do dia é o branco e o número da sorte, 53.
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4: E para você, geminiano, é um dia ótimo para tomar decisões assertivas que envolvem projetos e o setor financeiro. Mas é importante dar passos diferentes. Cor? Cinza. Sorte? 12. Daqui a pouquinho eu volto com mais previsões, com Câncer, Leão e Virgem. Não saia daí.
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6: Primeira rodada de previsões da nossa segunda, né? Daqui a pouquinho tem mais.
7: Respira
6: fundo. 8:24. Cleiton e Romário para começar mais uma sequência por aqui.

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1: Muito bem, agora são 8 horas e 30 minutos. 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
10: 8h37.

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1: Chegou a hora de conferir as previsões do seu signo.
0: Câncer, Leão, Virgem.
1: Começamos com Câncer. Você está sendo levado a sair da sua zona de conforto. Pode parecer drástico no começo, mas o céu indica que esse é o seu desejo. Busque se abrir para a nova vida, que vem pedindo novas posturas e decisões. Sua cor do dia é azul e o número da sorte é o 14.
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1: Para Leão, o preparo emocional é fundamental para as mudanças que batem à sua porta. O céu alerta para não ficar preso a velhos condicionamentos. Inicia-se uma nova fase. A cor para você é violeta e o número da sorte é o 22.
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1: E para você, Virgem? O céu colabora para seu progresso e crescimento com projetos e amigos. O cenário é de novidades e ações construtivas para esse novo momento. Há novas relações e trocas com pessoas diferentes. Não resista. Sua cor do dia é laranja e o número da sorte é o 35. Daqui a pouco eu volto com as previsões para os próximos signos. Continue com a gente.
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3: Pois é, já tem mais previsões astrais aqui na nossa manhã. Bom dia, Silvana Ramos Nogueira. Ótima manhã pra você, boa semana aí, tá? 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
4: Bora dar um up nesse clima. 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
19: Oito e 53.

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1: Vamos conferir agora as previsões para mais três signos do zodíaco.
0: Libra, Escorpião, Sagitário.
1: Para você de Libra. Sua carreira e o futuro passam por alterações que ativam o progresso. É importante sair da inércia, permitir que o novo entre. Ótima fase para empreender, explorar sua capacidade. Há abertura para investimentos. A cor do dia é amarelo e o número da sorte é 39.
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1: E para os nativos de Escorpião. Que dia maravilhoso para ampliar seu campo de visão e reciclar as crenças. A vida lhe traz uma nova forma de pensar e agir sobre situações que pareciam improváveis. O céu amplia o relacionamento e permite inovar em todos os campos. Sua cor é o rosa e o número da sorte, 9.
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1: Chegando em Sagitário. É necessário exercer o desapego com maior propriedade. O céu lhe traz liberdade para inovar no campo material, seguir pleno com uma consciência mais solta. E olha só, o céu apoia seus investimentos. Sua cor é o bege e o número da sorte, 57. Daqui a pouco estaremos de volta com as previsões finais do Guia Astral. Não perca!
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0: aqui no nosso Bom Dia Conte, Sign of the Times, para fechar a nossa primeira hora nesta segundona. Um ótimo dia para você, boa manhã, bom comecinho de semana. Luiz Zoião, boa segundona, obrigado aí pela companhia, tá lavando roupa, Zoião. Obrigado pela audiência aí, viu, Luiz? Daqui a pouquinho tem o Roberto Carlos tocando para você aqui. 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
3: Vamos falar sobre as perspectivas de exportação de carne bovina do Paraguai para os Estados Unidos. O país vizinho pode e tem grandes chances de ampliar as vendas de carne bovina para os Estados Unidos. Isso acontece por conta da demanda americana por mais produto, o que é uma oportunidade tanto para os produtores paraguaios. É um cenário bem positivo para o agronegócio da região.
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1: Onde você estiver, uma boa manhã, boa semana pra todo mundo. Segundona quente, 9 horas e 7 minutos, 35 graus os termômetros marcando. Umidade relativa do ar, claro, baixinha em 31%. Muito cuidado com a hidratação aí da turma toda. E a nossa segunda-feira rolando por aqui com muita música boa. Vamos começar mais uma sequência? Fechar antes as previsões astrais.
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15: Vamos conferir agora as previsões finais do zodíaco.
14: Capricórnio, aquário, peixes.
15: Capricórnio, amadurecimento é fundamental para aproveitar o melhor da vida. Pense diferente sobre a união. Cor, prata, sorte, 49.
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15: Aquário, trabalho e rotina trazem mudanças positivas. Esteja aberto a novas experiências profissionais e interações. A mudança gera resultados. Cor, caramelo, sorte, 15.
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15: E peixes, que dia ótimo para lazer e diversão. Atenção para não desperdiçar oportunidades com exageros. Animado e aberto, você sente energia positiva para seu desenvolvimento. Cor, marrom, sorte, 23. Obrigada pela sua companhia. Espero você no próximo programa, com novas previsões e energia positiva. Até a próxima!
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1: Boa, 9 horas e 9 minutos. Amanhã tem mais previsões astrais. Luiz Ayão, Roberto Carlos aqui.

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4: Bom, agora é 9h17, a nossa manhã de segundona. Você aí, ó, no comecinho de semana, tudo de bom? 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
3: Já de volta, pra você ligado aí, boa manhã, obrigado pela companhia, um abraço, boa semana pra Marlene Jesus aí na Coab Juruena. Ô Marlene, obrigado pela sintonia, tá indicando aqui a música do Zezé de Camargo e Luciano. Um bom dia também pra Eva Mello, indicando Leandro e Leonardo aqui na nossa manhã. 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

de Camargo e Luciano, tocando aqui a indicação da Marlene Jesus, Amor Correspondido. Ótimo dia pra você, boa segundona, bom começo de semana pra todo mundo curtindo aí. 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

agora 9h31 aqui na nossa manhã, um ótimo dia para você curtindo aí. 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
6: 9:34.
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7: Aqui de volta, são 9 horas e 34 minutos. Boa segundona pra todo mundo curtindo aí. Ó, a nossa colega de trabalho aqui, a Cris Oliveira, tá encabeçando, né, mais uma campanha. É a campanha Dia das Crianças. Doe um brinquedo e faça uma criança feliz. Brinquedos novos, brinquedos usados em boas condições de uso ou doação em dinheiro também. Será bem-vindo para você também fazer parte aí dessa campanha. Dia das Crianças, doe um brinquedo e faça o dia de uma criança mais feliz. 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

0: Alessio Alessandro, pra fechar mais uma sequência na nossa manhã, será que ela vem? Agora 9h45. Ela vem.
1: Obrigado, gente. Beleza.
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4: E o novo técnico do Internacional, Eduardo Batista, durante sua apresentação oficial, afirmou que o clube precisa vencer jogos e prometeu lutar para sair da zona de rebaixamento.
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4: O Internacional, clube gaúcho, apresentou oficialmente seu novo treinador, Eduardo Batista. Durante a coletiva de imprensa de sua chegada, o técnico foi bastante direto em suas primeiras palavras. Ele admitiu abertamente os grandes desafios que terá pela frente, com a equipe em uma situação delicada. Eduardo Batista fez questão de ressaltar, de forma enfática, que o Inter precisa, acima de tudo, voltar a ganhar jogos para reverter o quadro. O novo comandante também prometeu empenho total para buscar a saída da equipe da incômoda zona de rebaixamento. Ele terá um período desafiador, com 10 jogos restantes na temporada, para conseguir tirar o Internacional dessa situação difícil e garantir a permanência na elite do futebol nacional.
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6: 9:50.

0: Bem, agora faltando 9 para as 10. Bom dia para você, boa manhã, onde você estiver aí, uma ótima segundona. Ó, deixa eu te contar aqui, o fim das bets no Brasil deve resultar na devolução de aproximadamente 1,7 bilhão de reais aos apostadores, segundo estimativa do Ministério da Fazenda. O montante corresponde aos recursos que ainda estão depositados nas contas de usuários das plataformas de apostas e que precisarão ser restituídos após a medida provisória que proibiu a exploração, a oferta, a intermediação e a publicidade das apostas de cota fixa e dos jogos online no país. Desde a publicação da MP, na sexta-feira, dia 25, as plataformas estão proibidas de receber novos depósitos destinados a apostas. Os usuários, no entanto, ganharam um período de transição para retirar o dinheiro que já mantinham nas contas. Quem ainda tem saldo em uma bet poderá solicitar a retirada normalmente até as 23 horas e 59 minutos de 5 de outubro. No dia seguinte, 6 de outubro, os sites e aplicativos das empresas deverão sair do ar. O encerramento das plataformas não significa que quem deixar dinheiro na conta perderá os recursos. Entre os dias 7 e 8 de outubro, as empresas terão de informar as instituições financeiras quanto cada apostador ainda possui com os valores discriminados por CPF. A partir dessas informações, os bancos terão entre 9 e 14 de outubro para realizar a devolução integral do saldo aos usuários. Agora, faltando 8 para as 10.
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0: Cult FM 10 em ponto, Tiaguinho, um pouco tocando aqui, poderosa. Pra você ligado aí, boa manhã, ótima segundona, 10 em ponto agora. 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
3: No agronegócio, destaque para a possibilidade de juros a 6% ao ano para risicultores de Santa Catarina. Uma oportunidade imperdível. Uma excelente notícia para os arrozeiros. O Banco Regional de Desenvolvimento do Extremo Sul, o BRDE, que é um banco de fomento importante para os estados da região, está disponibilizando uma linha de crédito bem vantajosa. São 80 milhões, viu, para serem liberados especificamente para os risicultores catarinenses. E o que chama atenção são as condições, um patamar super atrativo para quem busca investir e expandir suas lavouras de arroz. Além disso, essa linha ainda oferece carência, um fôlego a mais para o produtor se organizar. É uma iniciativa que promete dar um impulso significativo para o setor arrozeiro da região.
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1: Como nós estamos? Tudo bem? Tudo bem mesmo, maravilha ter você aqui comigo. Hoje eu perguntei diferente, como nós estamos, né? Eu estou bem. E você está bem? Que bom que você está bem. Eu fico muito feliz mesmo em saber que você tem vida e vida abundante através do nosso Senhor Jesus Cristo. E essa vida em abundância mostra o quê? Que o nosso Senhor está ali sempre do nosso lado, nos protegendo, nos guardando, guiando, dando a nós o que é nosso e o que é o melhor. O melhor, né? É claro. Olha só, e para nossa vida ficar bem e abundante, precisamos de algumas coisas. Precisamos primeiro fazer a vontade de Deus, é claro, sempre esta em primeiro lugar, e depois nos conhecermos como pessoas, é claro, como indivíduos. E aí, você se conhece? Você se conhece mesmo, de verdade? Você sabe o que, que você gosta, o que, que você não gosta? Você sabe dizer não para aqueles que muitas vezes te incomodam e é um pouquinho arrogante, passando ali dos limites, ou você é aquela pessoa omissa demais que, eu não quero falar, mas te machuca e mesmo assim você aceita ali no seu ciclo de amizades, no seu ciclo ali de pessoas que estão convivendo com você. Olha, deixa eu te falar uma coisa, tem pessoas que realmente são necessárias a gente se apartar, viu? Isso pra nossa saúde mental ficar boa. É verdade, não, é sério mesmo. Tem pessoas que é infinitamente impossível manter ao nosso lado, porém, nós temos que amar a todos, é claro, claro que nós temos que amar todas as pessoas, assim como Jesus nos ensinou, mas existem aquelas assim que, infelizmente, quando chega perto de nós, parece que o dia termina muito mal, né, muito ruim, mas olhe com amor para essas pessoas, olhe com carinho para essas pessoas, veja além daquilo que elas fazem, tá certo? Porque são pessoas que sofrem também. Você já ouviu falar que pessoas feridas ferem as outras? É exatamente isso, pessoas feridas ferem também. Às vezes é a forma dela pedir socorro e ela nem sabe. Tá certo? Então, o primeiro passo é, Cris, como eu faço então? Cuide da sua vida. Sério, cuide de você, cuide dos seus pensamentos, cuide da sua alimentação, cuide do seu relacionamento com Jesus, cuide daquilo que você gosta de fazer, cuide da sua vida, o que você quer, cuide do que você quer fazer para você. Depois, você vai olhar para o outro. Quando você está bem, você consegue olhar para o outro. O que a palavra de Deus diz? Ame ao próximo como a ti mesmo, não é isso? Ame ao próximo como a ti mesmo. Mas aí, como você vai amar o próximo se você nem se ama e nem se conhece? Como é que se dá o amor a si mesmo? Olha, é bem profundo isso, viu? Vou até repetir. Como é que você pode amar o outro se você não se ama e não se dá o amor que merece? Pensa aí, tá bom? Pensa aí com bastante carinho. Hoje nós vamos falar sobre Mateus, no versículo de Mateus 26:38, que diz assim: a minha alma está profundamente triste, uma tristeza mortal. Fique aqui e vigie comigo. Este é Jesus falando. Lá no Getsêmani, Jesus estava diante de um momento de profunda angústia e ele disse aos discípulos: fiquem aqui comigo. Essa frase é muito significativa. Jesus permitiu que outras pessoas soubessem que ele estava em sofrimento e ele não escondeu a angústia, não fingiu que estava tudo bem. Ele permitiu a presença de outras pessoas. E aqui encontramos uma mensagem muito importante. Às vezes as pessoas que sofrem não precisa que você resolva tudo. Ela só precisa da presença. Fica aqui comigo, não me deixa sozinho, eu preciso conversar. São frases que devemos aprender a ouvir e acolher. Talvez alguém próximo de você hoje esteja pedindo ajuda de maneira que você ainda não percebeu. Talvez as pessoas não digam diretamente, eu estou sofrendo, mas ela esteja dizendo nas entrelinhas, não vai embora não, fica aqui comigo, fica aqui até tudo passar. Eu não vejo saída, eu não estou conseguindo. Não ignore estes sinais. Se alguém disser isso a você, se aproxime, escute, ajude e ajude essa pessoa a encontrar apoio. Se houver um risco imediato, peça ajuda a alguém mais experiente. A vida do ser humano importa e importa muito, pois o próprio Jesus nos deu a sua vida para que nós pudéssemos viver novamente. E se não fosse pelo sangue de Jesus na cruz, nós não estaríamos e não teríamos a oportunidade de termos a vida eterna e muito menos a vida abundante que Ele nos diz. Neste mês de setembro amarelo, seja o apoio de muitas pessoas, mesmo que você não saiba como, mas o primeiro passo é sempre acolher e escutar. Reflita comigo no dia de hoje.
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5: O juiz da 18ª Zona Eleitoral comunica que haverá transporte gratuito de eleitores da Zona Rural para as eleições gerais de 2026 até os locais de votação do município de Mirassol do Oeste. Roteiro dos ônibus, saída às 7 horas da manhã, retorno às 14 horas. Linha 1, ônibus partindo do Cacho, passando pelo posto São Francisco, Pé da Serra, Silvio Rodrigues, Sonho Azul, chegando em Mirassol do Oeste.
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7: 10h20.
2: Então, onde você estiver, uma boa manhã, ótima segundona, 10h21. Marcos e Belucci, vai começar mais uma sequência por aí. Pena que você já namora.

0: tocando aqui no nosso Bom Dia Wi-Fi pra fechar mais uma sequência. 10 horas e 30 minutos. Uma ótima segundona pra todo mundo aí. 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
1: Muito bem, boa manhã para todo mundo curtindo aí, 10h36. Pessoal, um recado importante. A Energisa fará um desligamento programado para manutenção e melhoria da qualidade da sua energia. Será no dia 30 de setembro, nos seguintes locais em Vila Bela da Santíssima Trindade. Entre 6h30 e meio-dia, em algumas ruas do bairro Centro. Para saber se a sua unidade será impactada diretamente, consulte os canais digitais da Energisa e mantenha o seu cadastro e número de telefone atualizados para receber o aviso de desligamento programado direto no seu WhatsApp. Não se esqueça de tirar os aparelhos da tomada e programar o seu dia. Qualquer dúvida, entre em contato com a Energisa.
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5: 10h37.

0: Márcia Gimenez, bom dia, boa semana pra você aí. O Evandro, bom dia, manda a música do Henrique e Juliano. Obrigado, Deus, pra todos os ouvintes. Valeu, Márcia, boa segundona.
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0: Everton Bialone. Faltando 5 para as 11. 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Vem o horário eleitoral gratuito, a gente retorna com Bom Dia Conte às 11h25.
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3: Projeção de safra recorde para o café brasileiro em 2026, com um crescimento expressivo. O Brasil projeta números impressionantes. A estimativa para a safra de café de 2026 é de que o país alcance a marca de 67,6 milhões de sacas. É um volume bastante expressivo, mostrando a força do nosso café no cenário mundial. Essa projeção representa um aumento considerável, cerca de 19,6% em comparação com a safra de 2025. Ou seja, o setor cafeeiro brasileiro está em plena ascensão, com expectativas de uma colheita robusta e que deve impactar positivamente toda a cadeia produtiva, desde o campo até a xícara do consumidor final.
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6: 10h59.

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6: E aí, galera da rádio? Andressa Pires chegando com a dose de emoção que a gente adora. Chegou a hora de mergulhar nos destaques de A Nobreza do Amor, porque tem muita coisa acontecendo, viu? No capítulo de hoje, Mirim chegou causando, afirmando para Graça e Ana Maria que vai tocar os negócios de Casimiro. Ana Maria não gostou nadinha, disse que a vontade dele devia ser respeitada. Tonho tá super preocupado com o destino do engenho, um bafafá que promete. E tem mais, Januário se declarou para Ana Maria. Ai, que emoção! Mas Mirim não para, ele anunciou pro Tonho que vai vender o engenho. Mas Tonho já garantiu a dona menina, Januário e todo mundo que ninguém vai ficar sem terra. Niara, que boa notícia, teve alta do hospital. Só que um homem armado invadiu o armazém de Miguel e o que rolou depois, um acidente. Muita atenção e romance, hein? Em instantes, o Novelas volta com os destaques da novela por você. Não saia daí.
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9: Boa manhã, agora 11:32, após o horário eleitoral.

0: Caetano tocou aqui no nosso Bom Dia. Agora são 11h35. 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
2: 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Olá, galera apaixonada por novelas. Andressa Pires está de volta e o nosso Novelas já chega com tudo. E agora, prepare o coração, porque a gente vai mergulhar nos destaques do capítulo de hoje de Por Você. Olha só que bomba! Zé descobre que o Juarez foi o culpado pelo acidente da Bela e da Julie. E tem mais. Zé ainda revela que incriminou um rival do Juarez, que revira a volta. Enquanto isso, Lia ajuda na festa da Julie e a Bela e as crianças ficam super agradecidas. Leandra aceita o conselho do hospital, mas com uma condição para Vanessa. Nada de interferir no setor beneficente da Bela. Peixe conversa com Gabriel e decide voltar para casa com Bela e os irmãos. Mas a tensão só aumenta. Juarez, gente, consegue uma arma. Gabriel conta para Bela que o assassino da Júlia está preso. E o Juarez ainda encontra o corpo do Zé na oficina. Que loucura! Prepare-se para muitas emoções. E já já, o Novelas volta com as emoções da novela Quem Ama Cuida. Não sai daí.
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0: Muito bem, agora são 11h39. 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
5: Muito bem, agora são 11h41. Pessoal, recado importante. 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
6: 11h42.
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5: De volta, agora são 11 horas e 43 minutos, faltando 17 para meio-dia. Olha, um homem foi preso durante uma abordagem do GEFRON, Grupo Especial de Segurança de Fronteira, na madrugada de domingo, na BR-174, ali no distrito do Caramujo. O caminhão que ele conduzia transportava 7 malas com substâncias semelhantes a derivados de cocaína. A abordagem ocorreu por volta das 3 da manhã, durante uma fiscalização realizada na rodovia. Com auxílio do cão farejador K9 Tupã, os agentes identificaram a possível presença de entorpecentes no interior da cabine do caminhão trator. Durante a vistoria, foram encontrados 167 invólucros de pasta base de cocaína e outras 103 porções de cloridrato de cocaína. O material foi apreendido e encaminhado para os procedimentos legais. Segundo o relato apresentado aos policiais, o motorista teria recebido as malas durante uma parada em Pontes e Lacerda e seguiria a viagem até o estado de São Paulo. Pelo transporte da carga, ele afirmou que receberia R$120 mil. Além dos entorpecentes, a ocorrência também envolveu a apreensão de aproximadamente 34 metros cúbicos de madeira serrada e uma carreta Volvo FH-540-6x4T de cor branca, ano modelo 2022. Conforme o GEFRON, o valor estimado dos materiais e bens apreendidos chega a R$6,3 milhões. O montante considera os entorpecentes, a madeira e o veículo. O suspeito e todo o material apreendido foram encaminhados à Delegacia Especializada de Fronteiro, DEFRON, onde o caso ficou à disposição das autoridades responsáveis pelas providências cabíveis. Segundo a ocorrência, o homem não possuía antecedentes criminais.
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8: Banda Guilherme, desculpa isso aqui, ó.

0: Guilherme Benuto e Panda, eu duvido, tocou aqui, 11h47.
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2: 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E estamos de volta, minha gente. Que alegria ter você aqui comigo no Novelas. Prepare-se, porque agora é hora de mergulhar nas emoções de quem ama cuida. Pilar está furiosa e mandou o Tom investigar como Adriana conseguiu dinheiro para comprar a parte do Ulisses na joalheria. As duas se enfrentam feio. Laurentino, preocupado com a Mirtes e a Nancy. Helenice, depois de saber da herança de Arthur, contou tudo pro Tom. Pilar ainda pediu para Ademir anular a doação à Adriana. E o Yuri descobriu que Andréia mora de favor, contando para Pilar. Mas nem tudo é ruim. Nancy defendeu Adriana das difamações de Silvana. E a melhor notícia, Pedro avisou Adriana que a revisão criminal foi admitida. Para fechar, Heitor viu a foto de Adriana em uma matéria. O que será que vem aí? Ufa, quanta emoção, não é? Não perca os próximos capítulos para saber o desfecho. Eu amei sua companhia. Um super beijo e até a próxima edição do Novelas.
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13: 11:52.

Sacrifice, agora faltando 2 para meio-dia. Gente, ponto final na edição desta segundona aqui do nosso Bom Dia Conte. Muito obrigado pela sua companhia, pela audiência. Amanhã a gente se encontra às 8 da manhã para mais um Bom Dia Conte por aqui. Valeu, tudo de bom, aproveite a sua segunda. Tchau, gente.

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2: A Braskem, por exemplo, informou ter conhecimento de uma decisão da justiça em um processo de recuperação, mas ainda não foi oficialmente intimada. A Braskem comunicou que foi informada de uma decisão proferida pela Justiça de São Paulo e socorreu no seu processo de recuperação, viu? Mas a empresa fez questão de ressaltar que, apesar de ter esse conhecimento da decisão, a intimação oficial ainda não chegou.
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0: Meio-dia e quatro.
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2: Segunda-feira, 28 de setembro de 2026, está começando no seu rádio a edição 4.846 do Jornal Mato Grosso no Ar, o maior programa de rádio jornalismo do estado de Mato Grosso.
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2: Eu sou Mariana Ramon e destaco as principais notícias de hoje para você que nos acompanha por uma das dezenas de emissoras de rádio que veiculam o Jornal Mato Grosso no Ar. Homem é preso após esfaquear casal que discutia em conjunto de residenciais. TSE e entidades reforçam combate à violência política contra mulheres. Motocicleta furtada em Sorriso é recuperada em Colíder. TREMT realiza etapa final de preparação de urnas que serão usadas no dia 4 de outubro. A entrevista da semana desta segunda-feira é com o senador e candidato ao governo de Mato Grosso, Wellington Fagundes.

0: agora uma breve reflexão que está no livro de Salmos, capítulo 30, versículo 5.
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0: Caso você queira interagir com nossa equipe, entre em contato conosco pelo e-mail jornalmatogrossonoar@gmail.com. Faremos nosso primeiro intervalo e voltaremos com as notícias.
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0: meio-dia e 12.
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2: Abrimos este bloco de notícias com a previsão do tempo para o estado de Mato Grosso.
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2: Segundo a agência Climatempo, Clima e Previsão, o tempo nesta segunda-feira em Mato Grosso vai ser claro, de muito sol e algumas nuvens. A temperatura no estado permanece estável e terá a mínima de 26 e máxima de 45 graus.
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2: A polícia militar prendeu um homem após se envolver em uma confusão e esfaquear um casal que estava discutindo em um conjunto residencial. Os detalhes na reportagem do Rômulo Bessa.
3: A ocorrência aconteceu no bairro Vila Bela, em Sorriso, na noite de sábado. De acordo com as informações repassadas pela polícia, um suposto caso de ciúmes teria iniciado a confusão, terminando com duas pessoas esfaqueadas e um homem preso. O suspeito, que não quis se identificar, disse à reportagem que apenas quis defender a mulher de uma suposta agressão.
4: Assim, é porque ele veio em cima de mim. Ele já até me disse que eu tinha contra a mulher dele. Tem, a esposa dele chegou, ele tem em cima da mulher dele com todo mundo. Aí ele começou a agredir a mulher dele em cima de todo mundo lá. E nós não resistimos, né? Eu não vou ver um cara bater na mulher dele e eu ficar calado, né? Isso é covardia da minha parte, né? Eu ver um cara bater na mulher dele. É igual vocês podem ir no hospital, né? Aí eu peguei e fui em cima dele, né? Ele foi em cima com a minha cadeira, eu peguei, fui, me armei, peguei uma ferramenta, eu também me defendi, entende? Aí a mulher dele também vem em cima pra defender ele, né? Porque você sacrificado sempre a mulher também quer defender o cara, né? Aí eu não tive o que fazer, gente. Foi minha defesa contra dele.
3: Uma equipe do Corpo de Bombeiros Militar foi até o local e realizou o atendimento das vítimas. A Polícia Militar também foi até a residência, onde foi necessário conter o suspeito com o disparo de uma pistola de energia. Segundo o Sargento Alves da Polícia Militar, uma arma de fogo, que seria de propriedade da vítima, foi apreendida.
5: Lá na UPA, a gente teve uma informação que a vítima, que estava esfaqueada, possuía uma arma de fogo em sua residência. Solicitei apoio da equipe Raio, que deslocou até o local e realmente localizou uma arma de fogo lá, uma arma longa, porém é uma arma 5.5, né? Uma arma de pressão, né? De ar comprimido, né? Diante da situação, a gente trouxe todo o material aqui, né, a faca, né, utilizada no crime, a espingarda, até porque o suspeito alega ali que já foi ameaçado várias vezes com esse armamento, né, e todos aqui conduzidos para a delegacia. As vítimas permanecem sob cuidados médicos na UPA e trouxemos o suspeito aqui para as medidas legais.
3: Segundo a polícia, ambos os envolvidos haviam passado o dia ingerindo bebida alcoólica. O suposto caso de violência doméstica será investigado. De Sorriso, Rômulo Bessa, para o Jornal Mato Grosso no Ar.
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2: O Tribunal Superior Eleitoral, TSE, lançou a ação Violência Política Tem Gênero. A mobilização tem como objetivo fortalecer ações de prevenção, enfrentamento e monitoramento da violência política contra as mulheres, bem como ampliar o debate sobre o tema. Confira os detalhes com o Sérgio Pastor.
6: A iniciativa foi promovida pela Comissão TSE Mulheres, em parceria com a Ouvidoria do TSE e a Procuradoria-Geral Eleitoral. A ação reúne autoridades, especialistas, candidatas e representantes de instituições e da sociedade civil comprometidas com a ampliação da participação feminina na política e com a defesa dos direitos das mulheres. A mobilização servirá de palco para o lançamento de um conjunto de iniciativas voltadas ao enfrentamento da violência política de gênero. Entre elas está a assinatura do protocolo de ação conjunta entre o TSE e a PGE para a prevenção e o enfrentamento desse crime. A coordenadora-geral da Transparência Eleitoral Brasil, Ana Cláudia Santana, reforçou que é preciso falar sobre isso, porque essa violência atinge as eleitoras em forma de ameaças e outras mais explícitas, mas de maneira sutil no dia a dia, atinge também candidatas e mulheres em cargos eletivos.
7: A gente tem também a violência simbólica,
0: que é muito viva, que são mensagens diretas ou indiretas que mostram ou que tentam mostrar que o lugar da mulher não é na política, né? Então, o corte de microfone em casas legislativas, a reação é quando uma candidata se posiciona de determinada maneira, a gente vai ver ali nos comentários que muitos homens, né, mandam elas, ai, volte para casa para lavar louça, você é uma louca, né? Você é uma desequilibrada, sempre levando isso para essas características.
6: Outra iniciativa prevista é a apresentação da primeira versão de um painel Business Intelligence, que reunirá dados públicos e estatísticos sobre a violência política de gênero. A ferramenta pretende ampliar a transparência e contribuir para o acompanhamento e análise do fenômeno. Em caso de denúncia, Ana Cláudia Santana explica o que fazer.
0: É o caso do Ministério Público Federal, na Sala do Cidadão. A Justiça Eleitoral também dispõe da ouvidoria do TSE e dos TREs para qualquer denúncia que possa ser feita. E também o Ministério das Mulheres, pelo Ligue 180, o Ministério dos Direitos Humanos e Cidadania, no Ligue 100, a Polícia Federal, no Comunica PF, para crimes virtuais. Ah, inclusive a Defensoria Pública da União também possui um canal exclusivo de denúncias que a cidadania deve utilizar para se insurgir contra este problema. Portanto, há muita coisa a ser feita antes do voto. E, claro, votar com consciência em candidaturas que não adotam estratégias violentas é muito importante.
6: Durante o evento foi apresentada a primeira versão de um painel de estatísticas que reúne dados para ampliar a transparência e contribui para o acompanhamento e a análise do fenômeno. De Brasília, Sérgio Pastor, para o Jornal Mato Grosso no Ar.
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2: A polícia militar conseguiu recuperar na cidade de Colíder uma motocicleta bis que havia sido furtada de uma residência no município de Sorriso. Na ocasião, o criminoso revirou toda a residência. Mais informações na reportagem do Rômulo Bessa.
3: O caso havia sido noticiado na semana passada, onde uma residência foi invadida no bairro Benjamin Reiser, em Sorriso, revirada e de onde foi furtada uma motocicleta de cor vermelha. Além do crime de invasão e furto, o suspeito aproveitou para consumir itens da geladeira e fugiu do local. Após alguns dias, a motocicleta foi localizada na cidade de Colíder. O uso da tecnologia e monitoramento auxiliou nas buscas pela recuperação do veículo e identificação do suspeito. O sargento Fernando, da Polícia Militar, comentou o caso.
7: A Polícia Militar, ela trabalha em conjunto, né? Devido às câmaras do Vigia Mais, que está instalado em todo o território mato-grossense, né? Ajuda muito o trabalho da Polícia Militar. E por isso, mas a gente tivemos o êxito, né, de localizar essa motocicleta junto com o suspeito lá no município de Colíder. Segundo ele, ele relata lá para os policiais lá em Colíder que era só para um ponto de apoio, né? Que ele ia deixar a moto lá na cidade de Colíder.
3: O suspeito foi preso e encaminhado para a Delegacia de Polícia Civil. A suspeita é que ele tenha invadido outra residência no mesmo dia do crime. De Sorriso, Rômulo Bessa para o Jornal Mato Grosso no Ar.
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2: As urnas eletrônicas que serão usadas nas eleições de 4 de outubro passaram pela reta final de preparação em Mato Grosso. O Tribunal Regional Eleitoral de Mato Grosso, TRMT, realizou a conferência, carga e lacração dos equipamentos, que depois serão encaminhados às sessões eleitorais de todo o estado. Confira os detalhes na reportagem do Sérgio Pastor.
6: O Tribunal Regional Eleitoral de Mato Grosso realizou a etapa final de preparação para as eleições no dia 4 de outubro. As urnas eletrônicas começaram a ser carregadas e lacradas. Foram feitas também simulações para ver se estava tudo correto. O juiz eleitoral Marco Aurélio Ferreira explicou como foi feito o trabalho.
8: São inseridos nas urnas eletrônicas todas as fotos, os números dos candidatos, a relação dos eleitores aptos a votar na eleição agora do dia 4 de outubro, justamente para reforçar o compromisso que a Justiça Eleitoral tem em demonstrar a lisura da eleição. Não se recebe mais nenhuma informação na urna a partir de agora desse carga e laca.
6: Serão disponibilizadas 9.632 urnas em 1.515 locais de votação espalhados pelo estado. Foi montada uma logística de distribuição para atender todos os municípios. A presidente do TRE Mato Grosso, Serli Marcondes, destacou que o planejamento começou com um ano de antecedência.
9: Isso foi feito por etapas, foram sendo realizadas todas as nosso trabalho, e isso dá segurança, porque a imprensa veio junto. Ela está colocando para a população, para o eleitor, como que está sendo realizado.
6: Com a preparação concluída, as urnas ficam prontas para serem encaminhadas aos locais de votação em Mato Grosso. A Justiça Eleitoral reforça que todo o processo segue protocolos de segurança e fiscalização para garantir que os equipamentos estejam aptos a registrar os votos no dia 4 de outubro. De Brasília, Sérgio Pastor, para o Jornal Mato Grosso.

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0: 12:27.
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2: O Jornal Mato Grosso no Ar volta agora com a previsão do tempo para a capital mato-grossense.
1: 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Vamos de previsão do tempo.
2: Segundo a agência Climatempo, Clima e Previsão, o tempo nesta segunda-feira em Cuiabá vai ser de sol e algumas nuvens. A temperatura na capital permanece estável e terá a máxima de 42 graus.
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2: A entrevista da semana desta segunda-feira é com o senador e candidato a governador de Mato Grosso, Wellington Fagundes. Na primeira parte, ele conversa com Vanderlei Munhoz e Onofre Ribeiro sobre o desejo de ser governador, sua estratégia de combate ao crime organizado e responde às perguntas dos radialistas das emissoras parceiras. Vamos acompanhar a primeira parte da entrevista.
3: Seja bem-vindo, senador Wellington.
4: Que prazer, felicidade. Eu quero primeiro agradecer a Deus a oportunidade de estar aqui também com o professor Onofre, né? Essa referência, né?
5: Senador, vou fazer uma pergunta bem óbvia, mas ela acaba sendo essencial. O que é que te leva a candidatar a ser governador, com todos esses problemas que um estado tem, e Mato Grosso com as suas

0: particularidades, é um estado muito diferente, é um encargo muito pesado. O que é que leva o senhor a escolher, a se candidatar a governador?
1: O meu sonho, quando desde criança eu sonhei em ser político, e para fazer o bem, e a política permite muito isso. Então, eu quero ser governador porque eu sonhei nisso, me preparei. 36 anos de mandato, né, onde cada ano eu fui aprendendo. Então, eu quero ser governador porque eu tenho certeza que esse Mato Grosso gigantesco que todos hoje nos orgulhamos, da riqueza que Deus nos deu. Então, eu quero ser governador para fazer desse estado um único, em que não tenha diferenças, em que não seja um estado com essa riqueza que Deus nos deu, que fique para poucos, como está acontecendo hoje. Quem imaginava que Mato Grosso pudesse ser dominado pelo crime organizado? Isso tudo é consequência de falta de policiais.
2: Quando o senhor fala do estado estar dominado pelo crime organizado, por essas facções, e a gente sabe que nós temos uma fronteira extensa e que favorece muito isso, que ações o senhor acha que deveriam ser implementadas para realmente combater isso, que é um câncer nacional?
0: Eu acrescentaria, com sua permissão, Munhoz, que política, que estratégia tem que se fazer para a segurança dar esta tranquilidade que nós perdemos?
1: É o que eu me preparei. 36 anos de mandato, eu vou em Brasília exigir o que é de direito de Mato Grosso. Eu fui relator do Ministério da Defesa. O navio da Marinha do Brasil, que combateu aqui as enchentes do Pantanal e que atende os ribeirinhos, os quilombolas, os indígenas no nosso Pantanal, que o Wellington colocou recurso para reformar o navio, que há poucos dias atrás estivemos aqui em Barão do Melgaço, lá no Porto Cercado, fazendo um trabalho social com a universidade para cuidar do ribeirinho, do quilombola e do indígena. É esse trabalho social que precisa ser feito, como eu lutei para criar o Batalhão do Exército do Pantanal. Está criado. Então, o Wellington é um homem que tem experiência política para relacionar com todas as Forças Armadas, porque eu sempre trabalhei na Comissão de Defesa. É o Wellington preparado para entender que a nossa faixa de fronteira, que são 720 quilômetros de divisa seca, tem que ter a presença do Exército, tem que ter a parceria com as Forças Armadas. Segurança é dever de Estado. Então, o governo federal tem que vir aqui para ajudar a proteger a nossa faixa de fronteira.
0: O crime organizado é um Estado paralelo. Tornou-se um Estado paralelo. Primeiro pela inércia, depois pelo estímulo do governo federal.
1: Isso.
0: Então, nós temos, não só em Mato Grosso, mas no país inteiro. Me parece que pede uma estratégia assim, muito bem estruturada e não fragmentada. A Polícia Federal é uma coisa, a rodoviária é outra, a PM é outra, o Exército é outra, a Marinha é outra, a Aeronáutica é outra.
1: Essa sala de situação que eu ajudei e que eu vou fazer ela ser verdadeira, a integração dessas polícias. E isso é que precisa fazer. A integração de todas as polícias, de todas as forças, porque a segurança é dever do Estado brasileiro. Agora, o atual governo queria concentrar em Brasília. Eu fui contra, porque a polícia militar do Mato Grosso, a polícia civil tem o seu papel. O governador é chefe de um Estado, o país é federativo. É claro que nós temos diferença pela faixa de fronteira, mas por que que Goiás, eu voto no Flávio Bolsonaro, mas tem que reconhecer que em Goiás foi feito um trabalho forte, porque foi valorizada a polícia, foi instrumentada. E por que que Goiás hoje tem sensação de segurança? É atitude, força do governador.
2: Hoje, recebendo o senador Wellington Fagundes, candidato a governador do estado de Mato Grosso. Bom, a gente pediu aos colegas das rádios de algumas emissoras do interior, chegaram perguntas. E então vamos à Nova Guarita. A primeira pergunta vem da Jeane Bueno, da Rádio Araguaia de Nova Guarita.
3: Eu sou a Jeane Bueno, da Rádio Araguaia de Nova Guarita, e a minha pergunta vai para o senador Wellington Fagundes. O senhor fala muito em um governo municipalista e presente nos 142 municípios de Mato Grosso. Para nós que vivemos no interior, como o senhor pretende garantir que os pequenos municípios também recebam investimentos do Estado, principalmente nas áreas de saúde, infraestrutura e geração de emprego?
1: Olha, foi o que eu sempre fiz na minha vida. Eu estou presente em 140, os 142 municípios. Todos têm obra e a participação do Wellington. Eu disse aqui no início, eu sou um político municipalista, mas que vou lá presente, ouvir, conversar. Por isso o Wellington é conhecido em todos os municípios. Todos. Vai em Juína, é o Wellington, o homem da água. Vai em Tangará, é o homem da água. Vai em Pontal do Araguaia, foi feito o anel viário de Barra do Garças, que mudou a cidade. Vai em São Félix do Araguaia, está lá. Até a casa de cuidar dos mortos está lá. O cemitério está lá, o Wellington. A saúde está lá, o Wellington. Então é esse, o Wellington municipalista.
2: Vamos então agora a Paranatinga. A pergunta vem do João Lopes, da Rádio Tribo de Paranatinga.
4: Eu sou João Lopes, Rádio Tribo FM de Paranatinga. Minha pergunta para o candidato Wellington Fagundes é a respeito de fidelidade partidária. O partido PL tem cobrado muito os prefeitos com relação à fidelidade partidária. Nessa semana, circula aí, portanto, nas redes sociais, um vídeo da candidata ao Senado, Janaína Riva, em um evento do candidato a deputado federal, Emanuelzinho, que é vice-líder do governo Lula, e também de Fávaro. Nesse vídeo, ela fala que seria interessante trabalhar com Fávaro no Senado, ou seja, pedindo voto para o senador e pedindo voto também para o deputado federal, Emanuelzinho. Eu gostaria de saber a respeito dessa fidelidade, dessa cobrança juntamente da candidata Janaína Riva, já que o candidato ao Senado da coligação é José Medeiros.
1: João Lopes, olha, Paranatinga é uma terra que eu tenho também um trabalho muito grande. A travessia urbana de Paranatinga, investir muito na saúde, muitas obras. Você é testemunho, né, João Lopes? E agora, essa questão da fidelidade, existe hoje fidelidade de candidatura. É diferente de fidelidade partidária. A fidelidade de candidatura, quem é candidato, se ele cometer uma infidelidade, caberá ao partido definir isso e fazer um processo aberto com direito ao contraditório. Agora, é claro que uma eleição majoritária, existe duas vagas para senador. E o primeiro, ele tem que ter o segundo voto. Ele não é só com o primeiro voto. Então a relação, eu já fui candidato a senador duas vezes. A primeira vez foi contra Pedro Táxi, que era o primeiro, e foi elegeu no primeiro turno. Primeira vez na história do Mato Grosso que foi eleito um senador quando não estava com o governador. Na segunda nós fizemos uma coligação. Então a eleição majoritária é totalmente diferente da proporcional.
2: Vamos a Rio Branco. Agora a pergunta é da Milene Manéa, da Rádio Livre de Rio Branco.
5: Eu sou Milene Rigoni Manéa, da Rádio Livre FM de Rio Branco, e pergunto ao candidato Wellington Fagundes: quais são as propostas concretas para reduzir as filas de cirurgias eletivas e melhorar o repasse de recursos para os hospitais regionais no interior de Mato Grosso, candidato?
1: Milene, Rio Branco também é outra cidade que eu tive na minha primeira campanha. Essa questão da saúde é descentralizar a saúde, acabar com a máfia das liminares, acabar com esse negócio de avião ir para lá e para cá e ambulância, as pessoas sofrendo. Por exemplo, no Nortão de Mato Grosso não tem hoje um serviço de nefrologia, as pessoas têm que vir para Cuiabá. Oncologia, nós lá fizemos o Hospital do Amor, e aí foi construído no outro hospital que é filantrópico, São José, todo o serviço de oncologia. Investimento do governo federal não funciona porque não tem a parceria com o governo estadual. A saúde é governo federal, Ministério da Saúde, governo do estado e os municípios, cada um para cuidar de uma área. No caso do estado, é saúde de alta e média complexidade. Do município, é tratado preventivo. Por isso que eu votei a aposentadoria dos agentes de saúde e vou fazer a descentralização, concluir todos os hospitais regionais, e vamos concluir e descentralizar a saúde e fazer funcionar.
2: Vamos à União do Sul. A pergunta agora é da Ana Paula, da Rádio Unisul de União do Sul.
6: Eu sou Ana Paula Mas, da Rádio Unisul FM de União do Sul. A pergunta que eu faço é para o candidato Wellington. Wellington, o seu plano fala em tolerância zero contra o crime organizado, reforço no GEFRON e tecnologia contra drones nos presídios. Mas sabemos que o agronegócio também é um motor do Estado. Então, qual que é a sua proposta específica para conter a invasão do crime organizado no meio rural e também o avanço das facções dos municípios que são do interior do Estado de Mato Grosso?
1: O meu governo vai ser o governo do diálogo e onde eu já disse aqui, vou valorizar a tropa, vou instrumentalizar a tropa e fazer as parcerias, repito aqui, com as Forças Armadas, porque nós temos uma faixa de fronteira muito grande. Nós temos que valorizar a nossa polícia militar, polícia civil e polícia penal e trabalhar tudo em conjunto, com policiais na rua, fazer concurso, pagar o RGA atrasado. Segurança se faz dessa forma, não é isolada. Eu vou exigir com que o Ministério da Justiça faça e aplique os recursos. É assim que eu vou fazer. Nada de ser o dono da verdade. Eu vou chamar profissionais competentes para me ajudar. Se tiver que ir pegar exemplos de outros lugares, vamos buscar.
2: Agora nós temos duas perguntas especificamente sobre o RGA. Então a gente vai ouvir as duas perguntas aqui para que o senhor possa responder. Inicialmente nós vamos a Santa Carmen. Quem manda a pergunta é o Ivo Nivaldo, da Rádio Vale do Azul de Santa Carmen.
7: Aqui é Ivo Nivaldo, da Rádio Vale do Azul de Santa Carmen. Minha pergunta é direcionada ao candidato Wellington Fagundes. Candidato, em algumas das suas entrevistas, na sua campanha, aí o senhor está falando de pagar o RGA retroativo. Caso o senhor for eleito, em qual dotação orçamentária irá sair essa RGA para os funcionários públicos?
2: Senador, eu vou já pedir a segunda pergunta, porque o tema é o mesmo, aí o senhor responde tanto para o Ivo Nivaldo, como agora a gente vai à Gaúcha do Norte. A pergunta vem do Sauã Miranda, da Rádio Vale do Xingu, de Gaúcha do Norte. Vamos ouvir.
8: Eu sou Sauã Miranda, da Rádio Vale do Xingu, de Gaúcha do Norte, e eu vou perguntar ao candidato Wellington Fagundes. Nós sabemos que o RGA é um direito do servidor público, não um favor do governador. Se o senhor for eleito, o servidor pode esperar o pagamento integral da revisão geral anual dentro do prazo legal, ou o senhor pretende repetir a velha justificativa de falta de recursos para deixar essa conta para depois? Afinal, o compromisso é com o servidor ou com o caixa do governo?
2: Sauã Miranda e Ivo Nivaldo, senador.
1: Ivo e Salão, olha, eu já, todas as entrevistas, todos os meus posicionamentos, nos debates, eu disse, eu vou pagar o RGA atrasado. É compromisso de Wellington Fagundes. Ele, o governador, está dizendo que está aí há 7 anos, que não pagou, porque essa dívida é desse governo, que não pagou o RGA. O que, que é o RGA? É só a correção da inflação. Acumulou e eles estão dizendo que é 4 bilhões. Quem paga, quem dizer que vai pagar vai quebrar o Estado. Não é verdade. Não é 4 bilhões. É 2,9, não chega a 3 bilhões do Executivo. Os outros poderes é outra história. Eu serei governador para cumprir com os servidores do Executivo. E olha, eu trouxe só com uma lei que eu aprovei lá no Congresso, que o presidente Bolsonaro sancionou, que o governo federal não pagava, que é o FEX, Fundo de Compensação das Exportações, veio no atual governo 3 bilhões. 3 bilhões livre. Se ele quisesse pagar o RGA, já tinha pago há muito tempo. Eu trouxe mais 1 bilhão para os municípios. E essa lei, que foi sancionada pelo presidente Bolsonaro, ela continua em vigor. É uma arrecadação que todo mês cai na conta do Estado e dos municípios. Outro problema, RGA não pagando, você sabe quem mais toma prejuízo hoje? É principalmente a Baixada Cuiabana, porque o dinheiro deixou de circular. São 200 milhões por mês que deixa de circular na Baixada Cuiabana. Por isso a nossa Baixada Cuiabana está empobrecendo. Por isso a Baixada Cuiabana hoje não tem habitação. E eu vou falar sobre isso também. Nós estamos falando do RGA, porque eu vou pagar porque tem fonte para isso. E ainda, o orçamento do ano que vem será feito em janeiro, por decisão da Assembleia Legislativa. Portanto, o novo governador, que eu espero que Deus me dê essa oportunidade e a população de Mato Grosso, vai discutir com a Assembleia para começar o ano que vem essa questão do orçamento. E eu quero começar a pagar o ano que vem. Claro que será escalonado. Para isso, eu vou ter o diálogo com o servidor público, porque o servidor público é que cuida da arrecadação. É o servidor público que faz o atendimento ao cidadão.
2: Muito bem. Tivemos aí então a participação dos nossos colegas das rádios do interior, hoje recebendo o senador Wellington Fagundes, candidato a governador do estado de Mato Grosso.
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0: meio-dia e 47.
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2: Estamos de volta com o Jornal Mato Grosso no ar para a entrevista da semana desta segunda-feira, que é com Wellington Fagundes, senador e candidato a governador de Mato Grosso. Agora ele conversa com Vanderlei Munhoz e com o jornalista Onofre Ribeiro sobre o fim do FETAB 2, a industrialização do Estado, a educação pública e os investimentos em pesquisa, além de falar sobre a composição política para as eleições. Vamos acompanhar a segunda parte da entrevista.
3: Senador Wellington Fagundes é o nosso entrevistado de hoje, candidato a governador.
4: Senador, nós perdemos aí o FETAB 2, né? Mas eu quero saber o seguinte, sem o FETAB 2, a gente não vai cair de novo com Pires na mão do governo federal, como era do passado, os governadores viviam, o senhor lembra disso, que era deputado, os governadores viviam em Brasília com Pires na mão pedindo dinheiro para o governo federal, e isso o governo federal nos sufocava, como sempre sufocou. Mato Grosso se libertou nesses anos depois do FETAB. Não lhe preocupa a falta do FETAB 2?
5: Bom, quem falou que não ia renovar o FETAB 2 foi esse governo. Esse governo falou
4: Mas
5: que não ia.
4: Falou na campanha. Vetou.
5: Falou na campanha e renovou o FETAB 2. Esse governo renovou o FETAB 2. Agora, vence no final do ano o FETAB 2. Portanto, não existirá mais FETAB 2.
4: Isso.
5: Então, caberá ao governo, o novo governo, estimular a indústria, criar mais indústria de cimentícia no Mato Grosso e vou isentar para estradas e construção de pontes e casas. Material de construção com cimento para construir casa não pode ter imposto. Para construir pontes não pode ter imposto. E eu tenho experiência. Eu e Dante de Oliveira fomos na Itália e trouxemos o maior programa de pontes da história do Mato Grosso em todas as regiões de Mato Grosso. São 40 mil metros quadrados de pontes, inclusive temos aqui em Cuiabá e Várzea Grande a ponte Sérgio Mota. É o exemplo que o Wellington Fagundes conhece e sabe buscar aonde for necessário para que a gente traga o investimento.
4: Senador, eu olho para o futuro de Mato Grosso como um desafio mundial, não é local nem nacional. A gente olha para o mundo, especialmente a Europa e Estados Unidos, a confusão está muito grande e eles estão em busca de alimentos, de energia renovável, de recursos naturais, que é a nossa praia. E eu prevejo com essa experiência que o nosso agricultor tem, a experiência dele também de exportação, Mato Grosso é quase um país, eu vejo uma recepção de empresas novas, dinheiro novo do mundo, e dos próprios investidores que estão travados com medo da insegurança jurídica e entupir isso aqui de dinheiro e criar e o Estado dar um salto que não está preparado. Como é que o senhor enxerga isso?
5: Primeiro, nós temos que industrializar aquilo que produzimos aqui. E isso não é só o grande, é o pequeno, médio e o grande. Para industrializar, nós temos que ter incentivo fiscal. Mas incentivo fiscal de forma organizada. Você sabe, Onofre, professor Onofre, quantas empresas pegam a bocanha 70% do incentivo fiscal de Mato Grosso? 30 só. É só as 30 grandes. E, inclusive, o governador. O governador foi no debate e perguntaram para ele quantos milhões você recebe de incentivo fiscal. Ele teve vergonha, não falou. É milhões e milhões. Isso é tráfico de influência. Usar o governo para benefício próprio. Eu estou denunciando aqui, foi falado isso no debate. Eu estou há 34 anos como mandato, sou empresário. Nunca tive um real de incentivo fiscal. Porque eu entrei na política com 33 anos. Eu achava que era tráfico de influência. Está aqui, está denunciado. O governador está usando milhões. E a nossa indústria, que quer pegar incentivo fiscal, que são as 30 poderosas, não investe no Mato Grosso. Vou falar da carne. A indústria de carne no Mato Grosso não processa, é levada às carcaças. Nós temos que industrializar aqui agora. Essa sim, que quiser vir para cá industrializar, nós vamos incentivar o pequeno. O pequeno não tem incentivo fiscal, aliás, só tem carga tributária. O garimpeiro, se ele quiser trabalhar, é polícia, não consegue licença ambiental. O pequeno sitiante não consegue a regularização suficiente e não consegue tirar a licença, porque a burocracia da área ambiental é muito grande.
4: Senador, me preocupa também, e preocupa todos nós, a educação. A nossa educação é ruim, o futuro do Estado pedirá cada vez mais técnicos preparados, porque não se faz mais agricultura de cabo de enxada, se faz uma agricultura de alto padrão e não tem recursos humanos. Um dia desse, um dirigente de uma grande empresa do Estado me disse que tem vergonha de ir buscar mão de obra fora, porque aqui não tem. E quando tem, é ruim. E ele falou desde a universidade até a escola. Não tem mais futuro sem tecnologia, e tecnologia pede uma educação qualificada. Como é que o senhor olha para essa educação, a educação no seu governo?
5: No meu governo vai ter o que eu fiz e que vou fazer mais. Eu criei a segunda Universidade Federal de Mato Grosso, em Rondonópolis, que está funcionando a todo vapor. Criamos muitos cursos, criamos agora o curso de inteligência artificial. Eu fui o que trouxe aqui os recursos junto com a Maria Lúcia Cavalli para fazer o novo hospital universitário. A obra ficou parada, infelizmente. Está sendo tocada. Só que é o seguinte, o custo da obra de equipamento é quase o dobro.
4: É.
5: E eu agora, junto com a Ludmila Najar, uma referência nacional, eu fui na China visitar o primeiro hospital tecnológico de robótico 100% IA. E vamos fazer agora na USP, o primeiro de IA no Brasil. E serão 14 centros tecnológicos. Um será o Hospital Universitário de Cuiabá, o novo. E eu quero apoiar a UNEMAT, porque se a UNEMAT hoje tem um plano diretor, foi o recurso que o Wellington trabalhou. Eu vou fazer com que a UNEMAT seja fortalecida, porque nós queremos apoiar o ensino público gratuito. Além do ensino universitário e do ensino profissionalizante, porque a juventude preparada, e vamos fazer essa juventude preparada para os empregos do futuro, que é isso que você falou, professor. O Mato Grosso, que produz muito, como nós produzimos aqui no coração do Brasil, tem que ser também um Mato Grosso de pesquisa, da invenção, da tecnologia. Esse é o Mato Grosso moderno, um Mato Grosso que transforma.
3: Senador, infelizmente o tempo nosso esgotou. Eu tenho certeza que a gente ficaria aqui com mais uma dezena de perguntas para falar com o senhor.
5: Quanto tempo eu tenho?
3: Eu vou lhe dar um minuto aí para que...
5: Pode ser dois? Como eu tenho aqui o tempo, eu quero ser obediente. Eu quero mais uma vez agradecer a Deus a oportunidade de estar aqui nesse programa. E eu quero pedir o seu voto, sim, ao Flávio Bolsonaro. Que, olha, eu tenho experiência com ele. Eu fui deputado 24 anos com o Bolsonaro. Eu fui uma das pessoas que articulei para o Bolsonaro vir para o PL. E hoje transformou no maior partido. Mas eu sou filiado há 40 anos. Nós fizemos uma coligação. Convencionamos que o Flávio é o nosso candidato a presidente da República. Às vezes tem até problema em família. Como aconteceu, já foi superado. O Flávio é o nosso candidato. 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Agora, peço o voto, humildemente, eu quero ser governador de Mato Grosso para fazer principalmente pelo social.
3: Senador, muito obrigado por tirar um tempo, vir participar dessa nossa rodada de entrevistas. Onofre Ribeiro, muito obrigado pela sua generosidade de vir participar conosco.
4: Foi um prazer, muito obrigado.
3: Chegamos ao final da entrevista de hoje, em que recebemos o senador e candidato a governador Wellington Fagundes.
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2: Com produção da Rema Comunicação e Jornalismo, direção-geral e de jornalismo de Vanderlei Munhoz, redação de Roma Lubessa, sonoplastia, efeitos sonoros e edição de Agnaldo Ramos, chega ao fim a edição 4.846 do Jornal Mato Grosso no Ar, veiculada em mais de 70 emissoras de rádio em todo o estado.
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2: Ouvir rádio é estar informado de tudo o que acontece. 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
2: Estaremos de volta na terça-feira, neste mesmo horário. Um grande abraço a todos, tenham um ótimo dia e até amanhã.
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9: E lá nos Estados Unidos, as encomendas de bens duráveis se mantiveram estáveis em agosto, na comparação com o mês anterior, mostrando um cenário que a gente vai analisar. Agora, virando o olhar para a economia internacional, os dados dos Estados Unidos mostram que as encomendas de bens duráveis ficaram praticamente inalteradas em agosto. O valor total foi de 338,6 bilhões de dólares. Esse resultado, gente, ficou estável em relação ao ajuste do mês anterior, que foi de julho. É um dado que os analistas observam com bastante atenção para entender os rumos da economia por lá.
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0: 1:04.
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2: Jean Martinazzo está ao vivo. Mergulhe conosco neste universo onde as emoções se elevam. Receba as boas-vindas ao Love Hurts, onde cada nota musical evoca uma memória, um arrepio, talvez a sua própria história. Há recordações que queimam como o sol de inverno. Há lembranças que se recusam a desaparecer. Mas agora, permita que essa música te envolva. Ela está aqui para te consolar. Amar pode ser doloroso, mas aqui não escapamos. Sentimos, enfrentamos, transformamos a dor em melodia. E agora, deixe que a música fale por nós.
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2: Alô, galera pet! Sejam muito bem-vindos ao Momento Pet. Que alegria ter sua companhia nesta primeira parte do nosso programa. E para começar, vamos falar de um assunto que tira o sono de muita gente. O cachorro que, de repente, começa a fazer xixi na cama. Olha, se isso acontece, é hora de investigar. Pode ser que um novo amiguinho chegou em casa, ou até mesmo a presença de uma fêmea no cio, fazendo seu cãozinho querer marcar território. Às vezes, é puro medo durante a noite, sabe? Mas atenção, se ele nunca fez isso e não é filhote, pode ser algo mais sério, como incontinência ou um problema na bexiga. Nesses casos, o veterinário é a melhor opção, sem dúvida. E já que estamos falando de saúde e bem-estar, um toque rápido para quem tem hamsters. Eles são limpinhos, se lambem, mas a gaiola é com a gente. Use sempre um bom substrato, tipo granulado higiênico, para evitar fungos, bactérias e até parasitas. É um cuidado simples que faz toda a diferença.

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0: 1:18.
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2: Estamos de volta. E nesse retorno existem sentimentos que nem o tempo pode apagar. Existem histórias que nos marcam, mesmo quando parecem ter ficado para trás. Ainda que feridos e calados, sempre vale a pena escutar aquelas lembranças que o coração guarda com insistência.

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4: E do cenário europeu, uma declaração de peso. Rodri, do Barcelona, afirmou que o brasileiro Rafinha deveria sim estar na briga pela prestigiada Bola de Ouro.
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4: Direto da Espanha, o volante Rodri, peça fundamental no meio-campo do Barcelona, concedeu uma entrevista que repercutiu bastante no cenário esportivo internacional. Nela, o jogador fez questão de exaltar o talento do ponta-direita brasileiro Rafinha. Rodri foi enfático ao declarar que, em sua opinião, Rafinha deveria ser um dos nomes considerados na disputa pela cobiçada Bola de Ouro, prêmio que reconhece o melhor jogador do mundo. O espanhol ainda complementou, afirmando que o brasileiro foi o jogador que mais o surpreendeu desde que chegou ao Barcelona, destacando a qualidade e o impacto do camisa 11 dentro de campo. Um reconhecimento e tanto para o futebol arte de Rafinha, vindo de um companheiro de time.
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4: O juiz da 18ª Zona Eleitoral comunica que haverá transporte gratuito de eleitores da Zona Rural para as eleições gerais de 2026 até os locais de votação do município de Mirassol do Oeste. Roteiro dos ônibus, saída às 7 horas da manhã, retorno às 14 horas, linha 7, ônibus partindo do assentamento Silvio Rodrigues, acampamento dos pequenos produtores, Dama de Ouro, passando pela antiga escola do Caeté, Babaçu, Guarani, Nossa Terra, Nossa Gente e chegando em Mirassol do Oeste.

quando a focinheira é necessária para o seu cão. Não é só por agressividade, viu? Ela protege ferimentos, dá segurança a pets estressados em ambientes novos e é vital em visitas ao veterinário ou banho e tosa. Alguns países também exigem para certas raças. Para os peixinhos, temos os aquários de maternidade. São para reprodução, oferecendo conforto fora do aquário comunitário. Pense no tamanho e quantidade de peixes, nos apetrechos para a saúde e na decoração, com pedras, madeiras e plantas, que faz toda a diferença. E os gatinhos? Em dias chuvosos, buscam um lugar quente e seguro. Se seu gato tem medo de raios, não o deixe fora. Achou um abrigo? Não o remova. Mantenha a calma, para não estressar seu bichão.

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0: 1h35.
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2: Retornamos e a saudade continua aqui conosco, sentado ao seu lado, calada, mas tão presente quanto sempre. É curioso como algumas memórias se tornam mais nítidas justamente quando tentamos esquecê-las. Porém, há coisas que persistem em permanecer. Quando é impossível desfazer as marcas deixadas, deixe de que uma nova música traga algum alívio. Escuta essa.
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Enquanto algumas harmonias tocam profundamente, outras apenas validam o que intuitivamente sabíamos. Logo mais, dê uma chance para a próxima experiência mostrar o que ainda lhe era desconhecido. 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

0: Estamos de volta, galera, com o seu Momento Pet. E tem um assunto que muita gente me pergunta. Como educar o seu gato para que ele não morda ou arranhe? Olha, pode parecer difícil, mas os gatos são mordedores e arranhadores por natureza. A dica de ouro é acostumá-lo desde filhote ao contato físico, tá? E mais importante, entenda a linguagem do seu bichano. Ele vai te dizer quando quer ser tocado. Acaricie com suavidade na cabeça, no queixo, nas costas. Mas ó, a barriguinha, essa é sensível. Evite para não provocar dor. Respeitar o espaço e o humor do seu gato é a chave para uma convivência feliz e sem arranhões. Lembre-se, o amor pelos nossos pets nos ensina a ter mais paciência e a entender suas particularidades.
1: Um grande abraço a todos os amantes dos animais e até o nosso próximo encontro.
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0: dizer até logo, mas tenham em mente que certas narrativas não se fecham com um ponto final. Elas apenas mudam de página. Nosso agradecimento por nos deixar entrar nos recantos da sua memória. Silêncios e cicatrizes. Se hoje machucou, esperamos que amanhã seja mais suave. E se não for, estaremos juntos outra vez no confortável companhia do rádio. Partindo agora, amigos. Nos encontramos novamente. Cuide-se.
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2: Ataques da Rússia estão paralisando a maior siderúrgica da Ucrânia. A ArcelorMittal, uma gigante do setor, informou ao governo da Ucrânia que está interrompendo a produção na maior usina de aço do país. Essa paralisação é resultado direto dos ataques da Rússia na região. Uma notícia com impacto considerável para o mercado e para a população local, claro. A situação lá na Ucrânia segue bastante delicada.
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0: 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Comecemos a semana juntos em alta sintonia.
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0: Oi, gente, tudo bem? Estamos aqui no ar com o Vem Com A Gente, começando aqui na Rádio Conte, você está na frequência 101.5. Eu sou a Marcela, preparem-se para uma tarde repleta de energia e ótimas músicas. E hoje a tarde vai ser agitada no nosso programa com os hits mais quentes do momento. Vamos tocar sertanejo universitário, que é o queridinho de todos, para ninguém ficar parado, entre outras surpresas. Queremos tornar seu dia mais animado e especial. Não esqueça que queremos ouvir as suas ideias. Mande a sua mensagem pro WhatsApp pro 659-9990-4664 e se ainda não segue o nosso Instagram e Facebook, siga-nos em @RadioConteMirassol e na página Conte Mirassol. Aqui na Rádio Conte a festa não para. Prepare-se para hits incríveis, eleve o som e divirta-se junto com a gente.

0: pessoal, gostaram do set de músicas que acabamos de rodar? Aqui no Vem Com a Gente, as tardes são sempre eletrizantes, como vocês adoram. Na Rádio Conte, todo o nosso espaço é pensado em você interagindo com a gente, seja pelo WhatsApp ou pelas redes sociais. Agora é o momento de mais uma leva de excelentes músicas para alegrar sua tarde. Afinal, isso é o que dominamos aqui na Rádio Conte. Esteja em qualquer lugar, venha com a gente, saboreie cada momento.
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já estão por dentro do Vem Com A Gente. Só rolou hits atrás de hits, hein? Tomara que estejam aproveitando tanto quanto a gente aqui na Rádio Conte. Mas não se preocupe que ainda temos muita música pra animar essa tarde deliciosa. Fica por aqui que não vai embora, hein? Já voltamos. Será bem rápido. Aproveite pra mandar sua mensagem através das redes sociais ou pelo WhatsApp. Enquanto isso, lembre-se que estamos sempre com você onde quer que esteja.

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0: 2h20.
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2: E aí, galera, voltamos pra animar ainda mais sua tarde no Vem Com A Gente, trazendo mais hits que vão fazer o seu dia ainda melhor. Não desligue e curta com a gente essa energia contagiante. Não esqueça de se conectar com a gente pelo Instagram, Facebook e também pelo WhatsApp no 65999904664. Sua interação é crucial. Compartilhe com a gente as suas ideias, pedidos de música ou qualquer mensagem especial que você tenha. Prepare-se porque estamos trazendo mais músicas espetaculares pra você aproveitar ainda mais a sua tarde na nossa companhia. Uma série de hits está caminho para animar seu dia. Vamos nessa!

sensacional essa vibe, hein? Não vem com a gente, a música é ininterrupta e nós seguimos entregando aquele som que eleva o espírito, ideal para animar seu dia. E a tarde mal começou, esteja pronto para mais músicas incríveis, pois elas não vão parar de tocar. Mantenha-se conectado em 101.5 com a Rádio Conte, onde a música tá sempre com você.

aí, pessoal, curtindo bastante essa tarde com esses sons espetaculares? Enquanto nos deliciamos com esse ambiente, fiquem ligados que ainda há novidades a caminho. Ainda estamos aquecendo os motores por aqui nessa tarde, então segura por aí que voltaremos em breve com mais sucessos pra você curtir. A Rádio Conte está com você onde estiver. Após a pausa, a seleção musical continua imperdível. Não deixe de participar enviando um alô pelo WhatsApp ou comentando em nossas redes sociais. Estamos ansiosos pra saber o que você acha.

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0: Logo, suba o volume e libere as energias positivas, porque mais hits estão a caminho para você se divertir. Permaneça com a gente aqui na Rádio Conte, independentemente de onde você estiver. Estamos de volta com muita energia para animar sua tarde. Você está conectado ao lugar certo para aproveitar cada momento dessa vibração única que só a Rádio Conte oferece. Aguarde por mais uma série de hits que vão alegrar sua tarde. Já deu uma olhada nas nossas redes sociais para mandar um alô? Queremos muito ouvir como você está curtindo a nossa seleção musical de hoje. A tarde mal começou e promete muito mais.
1: 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Só que você foca naqueles 10% que falta. Aí você sai pra rua, se aventura, e realmente você encontra aqueles 10%, mas não se deu conta que perdeu os 90%.

acabamos de curtir uma playlist espetacular que elevou o astral da nossa tarde. Aqui no Vem Com A Gente, sempre rola muita alegria e positividade, trazendo pra você os sucessos do momento e as músicas que tocam fundo na alma. Mas não acabou ainda, continue se conectando e interagindo com a gente através das redes sociais da Rádio Conte. Espero te ver por lá. Agora aumente o volume e vem comigo.

E aí, pessoal, espero que estejam gostando dessa vibe maravilhosa que só nós sabemos oferecer. As seleções musicais foram um show até o momento. Vamos entrar em um breve intervalo, mas relaxe. Logo mais retornamos com incríveis melodias para tornar sua tarde ainda melhor. Continue sintonizado e envie aquela mensagem para o nosso Facebook Conte Mirassol, pelo Instagram @radioconteMirassol e pelo WhatsApp no 65 999904664, diretamente aqui da Rádio Conte. Porque aqui no Vem Com A Gente a diversão é sem fim. Não saia daí que já voltamos.

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2: O jogador Cucurella, em entrevista, falou sobre uma conexão diferente e saiu em defesa de Vini Júnior, ambos do Real Madrid.
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2: No detalhe da primeira notícia, o jogador Marc Cucurella concedeu uma entrevista onde expressou suas percepções sobre o ambiente na equipe do Real Madrid. Ele destacou, de forma específica, que percebe uma conexão diferente entre os atletas do elenco, um fator que, segundo sua análise, pode ser positivo para o desempenho do time em campo. Além disso, Cucurella aproveitou a ocasião para defender publicamente o companheiro de equipe, o atacante Vini Júnior, mostrando um forte apoio ao jogador brasileiro. A declaração de Cucurella, portanto, evidencia um clima de união e de suporte mútuo que prevalece dentro do vestiário do Real Madrid.
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0: 2h51.
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2: Estamos de novo em cena com mais um surto de energia alegre aqui na Rádio Conte. Mantenha-se conectado que a nossa tarde continua vibrante. É a ocasião ideal para a música invadir seu espaço e dar aquele up no seu dia. Você que está conectado já sabe que o nosso objetivo é disseminar felicidade e muito som. Já manda sua mensagem para o nosso WhatsApp e participa com a gente. Estamos ansiosos para ouvir o seu recado. Não saia daí porque temos uma seleção de músicas sensacionais para animar ainda mais seu dia, não importa onde você esteja.
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0: Você acabou de experimentar um set fenomenal aqui na Rádio Conte. Com certeza, esses ritmos elevaram o astral da nossa tarde e encheram o ambiente de energia. Aqui a vibe nunca cai. Sempre levando até você os maiores sucessos do momento pelo Vem Com A Gente. Não vá embora, temos uma playlist imperdível chegando agora.
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pessoal, que energia nessa tarde, não é? As músicas que tocaram realmente animaram e fizeram tudo ficar espetacular. E acredite, isso é apenas o início. Intervalo rapidinho e já já voltamos. Então fique de olho que tem muito som legal a caminho pra você curtir. Não saia daí. Que tal aproveitar agora pra conversar com a gente, hein? Nosso contato de WhatsApp é o 65999904664. E não esqueça de acompanhar tudo o que acontece seguindo @ Rádio Conte Mirassol no Instagram e no Facebook, Conte Mirassol. Sempre com os melhores hits da sua tarde. Rapidinho você faz isso, hein? Aqui na Rádio Conte, não importa onde você esteja.

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2: E a BRF concluiu a estruturação da primeira classe de um FIDC, movimentando 1,2 bilhão. A BRF informou ao mercado que concluiu a estruturação da primeira classe de seu Fundo de Investimentos em Direitos Creditórios. Essa operação, que foi finalizada no dia 23 de setembro, movimentou um total de 1,2 bilhão, um passo importante para a empresa no setor.
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0: de volta com tudo na sua companhia nessa tarde incrível. E aí, pessoal, prontos para o que vem por aí? Só temos hits de qualidade para tornar tudo mais relaxante. Sinta a energia e curta cada instante mantendo a sintonia. Não esqueça de dar um alô pelas redes sociais, compartilhe sua música preferida e de onde você está nos ouvindo. O microfone é seu. Venha participar que estamos sempre conectados com a sua vibração. Fique ligado e não se esqueça, ainda temos muito mais músicas chegando para você curtir de onde quiser. O melhor da sua tarde segue agora com a gente.
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ligada aqui na Rádio Conte, essas músicas que acabaram de rolar transformaram a nossa tarde em algo especial, né? Tomara que estejam aproveitando com a gente. Nada supera ter essa atmosfera animada com você onde quer que esteja. Está bombando a interação de vocês nas redes sociais e no WhatsApp. Sempre é um show à parte ver essa energia toda. Então não perca tempo, ajuste-se, que temos muita música boa vindo para agitar ainda mais seu fim de tarde.

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1: E aí, pessoal, que tarde formidável estamos tendo, né? Já curtimos ótimas canções nesse clima delicioso. Espero que estejam aproveitando cada momento, porque logo mais teremos ainda mais melodias emocionantes para vocês aqui na Rádio Conte. Pausamos brevemente. Enquanto isso, siga-nos nas redes sociais, @RadioConteMirassol e no Facebook Conte Mirassol. Não demoramos a voltar trazendo mais das músicas preferidas e aquela energia positiva para elevar seu astral nessa tarde. Fique ligado, o show musical não para por aqui.

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0: aí, turma, reunimos-nos novamente no Vem Com a Gente da Rádio Conte. Eu sou Marcela, agradecendo a todos pela audiência. Mantenha-se conectado e aproveite a nossa programação musical que vai embalar sua tarde, esteja onde você estiver. Não esquece de mandar tua mensagem pelo WhatsApp no 65999904664 e segue a gente no Instagram em arroba Rádio Conte Mirassol e Facebook em Conte Mirassol. Estamos sempre de olho para saber o que você tá pensando. Cortando as delongas, é hora de voltar ao essencial, mais músicas para você. Leve o som.
1: O dela é flash, hein?

0: pessoal, retornamos aqui com Vem Com a Gente na Rádio Conte, nesta tarde repleta de energia maravilhosa que nós adoramos dividir com vocês. Mande já sua mensagem pelo WhatsApp no 65999904664. E claro, siga-nos também no Instagram, @RadioConteMirassol, e no Facebook, Conte Mirassol. Queremos saber o que você pensa. Prontos para focar no que interessa? Segue a batida, porque chegou a hora de curtir mais músicas boas instantaneamente.
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2: Assim, ó.

0: sanfona e setinho, vai! Que modão, hein?
1: Bonita, né?
0: Parabéns, ó, menino.
2: Maravilhosa.
0: Tá doido? É assim, ó. Vai, Jazão.

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1: E aí, pessoal, espero que estejam curtindo muito essa tarde agradável aqui na Rádio Conte. A playlist tá incrível hoje, né? Mas mantenha-se por perto, pois ainda temos mais surpresas. Já voltamos com mais sucessos para alegrar sua terça-feira. Enquanto isso, não deixem de nos enviar uma mensagem nas redes sociais ou pelo WhatsApp. Permaneça sintonizado, pois temos uma seleção incrível de músicas para tornar sua tarde ainda mais especial após o intervalo. Continue conosco.

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0: Saudações, turma! A tarde mal começou por aqui na Rádio Conte, já estamos com tudo. Já pensou em mandar aquele recado pelo WhatsApp? Estamos de olho no telefone esperando por você. Fique ligado, porque a energia só aumenta e em breve mais faixas que você ama vão animar ainda mais seu dia. Então, atenção, grandes hits estão a caminho. Você ouviu certo, é hora de música pra alegrar nossa tarde descontraída com muita música boa, boa vibe. Pressiona o play e curte com a gente.
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pessoal conectado aqui na Rádio Conte. Tomara que vocês estejam curtindo muito essas canções maravilhosas que acabamos de tocar. Adoro estar aqui com vocês, espalhando essas boas vibrações e descontração que só o Vem Com A Gente oferece. Ainda não acabou, temos muito mais música boa vindo por aí, então prepare-se para seguir nessa viagem sonora e fique ligado de qualquer parte do mundo.

pessoal, que alegria boa tá rolando, hein? Apenas curtimos uma faixa espetacular nessa bela tarde aqui na Rádio Conte. Fique ligado e compartilhe essa energia conosco. Não mude de canal, logo mais continuamos com grandes sucessos para animar ainda mais seu dia. Aproveite para se conectar com a gente, mande uma mensagem pro WhatsApp no 65999904664 e siga-nos nas redes sociais, no Insta, arroba Rádio Conte Mirassol e Conte Mirassol no Facebook. Diga-nos o que tá achando. Fica por aqui na Rádio Conte e continue desfrutando desse ambiente agradável com a gente. Logo mais eu trago mais músicas excelentes pra você. Eu tô de volta em um piscar de olhos.

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3: O São Paulo consegue parcelar uma dívida milionária e com isso se livra de um possível transfer ban, uma sanção que poderia trazer grandes dores de cabeça ao tricolor.
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3: Vamos aos detalhes dessas notícias que movimentam o cenário esportivo. Primeiro, a situação do São Paulo. O clube conseguiu um acordo bastante importante para parcelar uma dívida que soma R$1 milhão. Essa medida foi crucial e fundamental para que o tricolor paulista evitasse o que seria seu primeiro transfer ban, uma punição aplicada pela nova agência da CBF. Um transfer ban, para quem não sabe, impede que o clube registre novos jogadores, o que seria um grande problema para as próximas janelas de transferências e para o planejamento da equipe. A negociação, que vinha sendo tratada com muita atenção e sigilo nos bastidores, garantiu que o São Paulo possa seguir com suas movimentações no mercado de atletas sem quaisquer impedimentos, o que é um alívio enorme para a diretoria, para a comissão técnica e, claro, para a torcida que sonha com reforços e resultados melhores.
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0: 13h54.
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0: pessoal, estamos concluindo mais uma edição incrível do Vem Com A Gente aqui na Rádio Conte. Foi sensacional compartilhar com vocês as melhores faixas dessa tarde. Eu sou a Marcela e espero que vocês tenham aproveitado e se divertido com cada batida aqui no Vem Com A Gente, porque estar junto de vocês é o que importa, esteja onde estiver. E aí, já nos segue? Continuamos batendo um papo no Instagram, arroba Rádio Conte Mirassol, e no Facebook, Conte Mirassol. E chegamos ao fim por hoje. Continuem aqui na Rádio Conte para o nosso próximo encontro. Muita música boa vindo por aí. Fiquem ligados, até mais ver. Lembre-se, o Vem Com A Gente foi criado pensando em você, que acompanha fielmente a 101.5 e que gosta de ouvir um som de qualidade, cheio de alegria e energia positiva.
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2: A crise no STF, com o ministro Barroso comentando que um acidente não define o judiciário. Temos acompanhado de perto a situação do Supremo Tribunal Federal. O ministro Barroso, em meio a essa crise que o STF vem enfrentando, fez uma ponderação. Ele destacou que um acidente, algo pontual, não é o que define a totalidade do judiciário brasileiro. É um ponto de vista importante para entendermos o debate em torno da instituição, que é fundamental para o nosso país.
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8 de setembro de 2026. Está no ar a 101,5 FM, Rádio Conte, onde você estiver. E eu, Pedro do Vale, te acompanho nesta tarde com o nosso Vem com a Gente, até às 6. Aumenta o volume, manda um alô no nosso WhatsApp 999904664 ou fala com a gente no Instagram @RádioConteMirassol e Facebook Conte Mirassol. Nesta parte do programa, a gente lembra do Salmo 15, que fala de integridade e fidelidade, dizendo: quem assim procede nunca será abalado. É pra gente ter uma tarde firme e cheia de boas vibrações. E pra começar com o pé direito, vem aí, Olha Ela Aí, do Eduardo Costa. Fica ligado.

Boa tarde, galera. Que energia boa na Rádio Conte, 101,5 FM. Onde você estiver, a gente segue junto no Vem Com A Gente, vibrando alto. Manda sua mensagem no WhatsApp 99990-4664 e segue a gente no @RádioConteMirassol. Vem!

Boa tarde, galera. Que energia boa na Rádio Conte, 101,5 FM. O Vem Com A Gente tá demais. E ó, a gente vai rapidinho para um breve intervalo comercial. Mas não sai daí não, tá? Já voltamos com muito mais para você. Onde você estiver. 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

0: 4h22.
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2: Alô, alô, minha gente! Uma boa tarde para você que tá na Rádio Conte, 101,5 FM. Um alô para Criodete Parlandim, pro Aparecido de Quatro Marcos e para todos que estão na escuta do Vem com a Gente. Muito obrigado pelo carinho da audiência, viu? Continuem ligadinhos, porque a tarde está só começando. Estamos de volta, conectados com você. Onde você estiver, é a Rádio Conte, sempre pertinho. No nosso Facebook, Conte Mirassol. No Instagram, @RádioConteMirassol. E claro, e olha só o que vem pra agitar ainda mais a sua tarde. Pra você que tá curtindo, vem com a gente. Prepara o coração.

Boa tarde, Brasil! Que energia boa aqui na Rádio Conte. 101,5 FM. Vem com a gente, tá no ar. Manda um alô no nosso WhatsApp 99990-4664. Siga a gente, @Rádio Conte Mirassol. A Conte, onde você estiver.

é, meu povo! Boa tarde pra você que tá ligado na Rádio Conte, 101,5 FM. Que energia boa, que vibe incrível a gente tá construindo juntos aqui no Vem Com A Gente, hein? Tá bom demais! E nesta parte do programa, a gente vai dar aquela respirada rápida, mas é rapidinho mesmo, porque depois do nosso intervalo comercial, eu tô de volta pra gente continuar com essa tarde animada, com muito mais música e informação pra você. Então não sai daí, não muda de estação. A Rádio Conte é onde você estiver. Fica com a gente. Aproveita para mandar um alô, um recado no 99990-4664. A gente já volta. Segura a emoção.

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0: 4:36.
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2: Boa tarde, meu povo! Aumenta o volume aí, porque estamos de volta na sua Rádio Conte 101,5 FM. O Vem Com A Gente tá no ar com muito som, alegria e aquele clima que você ama. Cola com a gente, interage com a gente, manda seu recado pelo WhatsApp. É o 999-90-46-64. Ou segue a gente nas redes sociais, Conte Mirassol no Facebook e @ Rádio Conte Mirassol no Insta. É a Conte, onde você estiver. E para continuar essa tarde pra cima, tem Ed Brito e Samuel, com o som que é a cara do nosso programa. Prepara o coração, que vem aí toda mulher.

0: tarde, galera. Que energia boa aqui na Rádio Conte, 101,5 FM, onde você estiver. Estamos no ar com Vem Com A Gente e essa nossa terceira parte está demais. Para você que tá ligado, mande seu recado, peça sua música pelo nosso WhatsApp. Anota aí, 999904664. E não esqueça de seguir a gente no Instagram, @RadioConteMirassol. Vem com a gente, a alegria não para.
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Boa tarde, o Vem Com A Gente segue na Rádio Conte 101,5 FM, onde você estiver. É hora da pausa rápida para os recados, mas já voltamos. Manda seu alô, Facebook Conte Mirassol, Insta, @ Rádio Conte Mirassol e Zap 99990-4664. Não saia daí. 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

0: 4h52.
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2: Boa tarde, Rádio Conte, 101,5 FM. Estamos de volta com o Vem com a Gente. É uma alegria fazer parte da sua tarde. Um abraço para o Luiz Antônio e para a Kátia, em Glória do Oeste. Obrigado pelo carinho e companhia. Na Rádio Conte, onde você estiver.

Boa tarde, galera linda da Rádio Conte. Que energia boa nessa tarde, hein? Você tá ligado aqui na 101,5 FM, a rádio que está onde você estiver. Vem com a gente pra cima, mandando aquele astral lá no alto, com a melhor seleção musical pra sua tarde ser ainda mais irada. Pra interagir, mandar seu recado, o nosso WhatsApp é o 999904664. E nas redes, cola com a gente. No Face é Conte Mirassol. E no Insta, @ Rádio Conte Mirassol. Fica ligado que tem muito mais diversão esperando por você.

Boa tarde, galera da Rádio Conte 101,5 FM. Onde você estiver, eu sou Pedro do Vale e o Vem Com A Gente tá demais. Mas agora, vamos pro nosso intervalo comercial. E eu volto já com muito mais pra você. Segura

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2: Startups com gratuidade no Prêmio Consciência Ambiental. As startups agora podem participar com gratuidade do Prêmio Consciência Ambiental. E olha só que interessante, o Brasil já é um celeiro de inovação, com mais de 3.650 startups espalhadas por 424 cidades, segundo dados da Associação Brasileira de Startups, a AB Startups. Essa iniciativa de dar gratuidade no prêmio é um incentivo e tanto para essas empresas que buscam soluções sustentáveis, mostrando o potencial de impacto positivo que elas podem gerar.
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3: Como nós estamos? Tudo bem? Tudo bem mesmo? Maravilha ter você aqui comigo. Hoje eu perguntei diferente, como nós estamos, né? Eu estou bem. E você está bem? Que bom que você está bem. Eu fico muito feliz mesmo em saber que você tem vida e vida abundante através do nosso Senhor Jesus Cristo. E essa vida em abundância mostra o quê? Que o nosso Senhor está ali sempre do nosso lado, nos protegendo, nos guardando, guiando, dando a nós o que é nosso e o que é o melhor. O melhor, né? É claro. Olha só, e para nossa vida ficar bem e abundante, precisamos de algumas coisas. Precisamos primeiro fazer a vontade de Deus, é claro, sempre esta em primeiro lugar, e depois nos conhecermos como pessoas, é claro, como indivíduos. E aí, você se conhece? Você se conhece mesmo, de verdade? Você sabe o que, que você gosta, o que, que você não gosta? Você sabe dizer não para aqueles que muitas vezes te incomodam e é um pouquinho arrogante, passando ali dos limites, ou você é aquela pessoa omissa demais que, eu não quero falar, mas te machuca e mesmo assim você aceita ali no seu ciclo de amizades, no seu ciclo ali de pessoas que estão convivendo com você. Olha, deixa eu te falar uma coisa, tem pessoas que realmente são necessárias a gente se apartar, viu? Isso pra nossa saúde mental ficar boa. É verdade, não, é sério mesmo. Tem pessoas que é infinitamente impossível manter ao nosso lado. Porém, nós temos que amar a todos. É claro, claro que nós temos que amar todas as pessoas, assim como Jesus nos ensinou. Mas existem aquelas assim que, infelizmente, quando chega perto de nós, ai, ai, ai, parece que o dia termina muito mal, né? Muito ruim. Mas olha, olhe com amor para essas pessoas, olhe com carinho para essas pessoas, veja além daquilo que elas fazem, tá certo? Porque são pessoas que sofrem também. Você já ouviu falar que pessoas feridas ferem as outras? Uhum, é exatamente isso, pessoas feridas ferem também. Às vezes é a forma dela pedir socorro e ela nem sabe. Tá certo? Então, o primeiro passo é, Cris, como eu faço então? Cuide da sua vida. Sério, cuide de você, cuide dos seus pensamentos, cuide da sua alimentação, cuide do seu relacionamento com Jesus, cuide daquilo que você gosta de fazer, cuide da sua vida, o que você quer, cuide do que você quer fazer para você. Depois, você vai olhar para o outro. Quando você está bem, você consegue olhar para o outro. O que a palavra de Deus diz? Ame ao próximo como a ti mesmo, não é isso? Ame ao próximo como a ti mesmo. Mas e aí, como você vai amar o próximo se você nem se ama e nem se conhece? Como é que se dá o amor a si mesmo? Olha, é bem profundo isso, viu? Eu até repeti, como é que você pode amar o outro se você não se ama e não se dá o amor que merece? Pensa aí, tá bom? Pensa aí com bastante carinho. Hoje nós vamos falar sobre Mateus, no versículo de Mateus 26, 38, que diz assim: a minha alma está profundamente triste, uma tristeza mortal. Fique aqui e vigie comigo. Este é Jesus falando. Lá no Getsêmani, Jesus estava diante de um momento de profunda angústia e ele disse aos discípulos: fiquem aqui comigo. Essa frase é muito significativa. Jesus permitiu que outras pessoas soubessem que ele estava em sofrimento e ele não escondeu a angústia, não fingiu que estava tudo bem. Ele permitiu a presença de outras pessoas. E aqui encontramos uma mensagem muito importante. Às vezes as pessoas que sofrem não precisa que você resolva tudo. Ela só precisa da presença. Fica aqui comigo, não me deixa sozinho, eu preciso conversar. São frases que devemos aprender a ouvir e acolher. Talvez alguém próximo de você hoje esteja pedindo ajuda de maneira que você ainda não percebeu. Talvez as pessoas não digam diretamente, eu estou sofrendo, mas ela esteja dizendo nas entrelinhas, não vai embora não, fica aqui comigo, fica aqui até tudo passar. Eu não vejo saída, eu não estou conseguindo. Não ignore estes sinais. Se alguém disser isso a você, se aproxime, escute, ajude e ajude essa pessoa a encontrar apoio. Se houver um risco imediato, peça ajuda a alguém mais experiente. A vida do ser humano importa e importa muito, pois o próprio Jesus nos deu a sua vida para que nós pudéssemos viver novamente. E se não fosse pelo sangue de Jesus na cruz, nós não estaríamos e não teríamos a oportunidade de termos a vida eterna e muito menos a vida abundante que Ele nos diz. Deste mês de setembro amarelo, seja o apoio de muitas pessoas, mesmo que você não saiba como, mas o primeiro passo é sempre acolher e escutar. Reflita comigo no dia de hoje.
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0: 5 e 13.
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2: Boa tarde, estamos de volta com Vem com a Gente, a sua Rádio Conte, 101,5 FM, onde você estiver. Que demais ter sua companhia nesta parte do programa. Um alô especial para Cleide Azevedo, um abraço para o Dirceu Martins e para todos vocês, nossos ouvintes queridos, que Deus abençoe profundamente a sua tarde. Muito obrigado por escolher a nossa programação. Fique ligado no arroba Rádio Conte Mirassol. E agora, para esquentar de vez, prepare-se para curtir Nenete e Dorinho com Goiano Valente.

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Boa tarde, galera. Que astral incrível aqui na Rádio Conte, 101,5 FM. Vem com a gente para agitar sua tarde, onde você estiver. A gente tá com a energia lá em cima, fazendo a trilha sonora perfeita para você curtir cada momento. E para ficar por dentro de tudo, cola no nosso Face Conte Mirassol, no Insta, @RadioConteMirassol. Ou manda um zap pra gente, 99 99 46 64. A sintonia é nossa. Bora pra mais!

tarde, pessoal. Que energia boa na Rádio Conte, 101,5 FM, onde você estiver. Estamos juntos no Vem Com A Gente. E olha, nesta parte do programa, a gente vai rapidinho para um breve intervalo. Mas é só para dar aquela respirada e já já a gente volta com muito mais. Não sai daí não, hein? Acompanha a gente também pelas redes sociais. Nosso Insta é @RadioConteMirassol. Já já eu tô de volta.

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0: 5:36.
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2: Boa tarde, meu povo. Estamos de volta. Rádio Conte, 101,5 FM. Onde você estiver. Que energia boa pra gente continuar o nosso Vem Com A Gente. Um alô especial pra Marlene Jesus, lá na Coab Juruena. Um abraço grande pra Jacira Anjos e pra você que tá sempre ligadinho na programação da Conte. Seja pelo rádio, pelo nosso Facebook, Conte Mirassol, ou no Instagram, @RádioConteMirassol. Muito obrigado pela sua audiência e pelo carinho de sempre. O Vem Com A Gente, com Pedro do Vale, segue firme e forte com você até às 6 da tarde, com muita música boa e a sua participação. E para não deixar a peteca cair, prepare-se, porque o trio Parada Dura, junto com Mato Grosso e Matias, já tá chegando pra gente com Se For Passar em Goiânia.

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1: Boa tarde, meu povo. Que astral maravilhoso aqui na Rádio Conte, 101,5 FM. A rádio que está onde você estiver. É o Vem Com A Gente fazendo a sua tarde explodir de alegria. Manda aquele alô pra gente no WhatsApp. É o 99990-4664. Quer ver o que rola por trás das ondas? Cola lá no nosso Instagram, @RadioConteMirassol. Vem pra cá, a gente te espera com o melhor da nossa programação.

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1: Boa tarde, meu povo. O Vem Com A Gente tá voando na sua Rádio Conte 101,5 FM. Onde você estiver, a gente vai pro nosso intervalo comercial rapidinho. Já voltamos com mais energia e o melhor da nossa programação. Não saia daí. 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
3: Em outra notícia importante envolvendo o Timão, o Corinthians tenta desbloquear uma quantia considerável, quase 30 milhões de reais, que está na Caixa Econômica Federal e avança nas negociações sobre a Neoquímica Arena.
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3: Agora sobre a segunda notícia que interessa a Fiel. O Sport Clube Corinthians Paulista está em um esforço contínuo para conseguir o desbloqueio de uma verba expressiva, que se aproxima dos 30 milhões de reais e que se encontra atualmente retida junto à Caixa Econômica Federal. Paralelamente a essa importantíssima busca por recursos, o Clube Alvinegro também segue com suas negociações, que se apresentam em estágio avançado, a respeito do futuro e da administração da Neoquímica Arena, seu estádio.
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Chegamos ao fim de mais uma edição do Vem Com a Gente, aqui na Rádio Conte 101,5 FM. Muito obrigado pelo carinho da sua audiência, pelas mensagens e pela companhia durante toda a tarde. Que Deus abençoe você e sua família. Eu sou Pedro do Vale, agradeço a sintonia e deixo um grande abraço. Hoje é segunda-feira, 28 de setembro de 2026. Até a próxima, se Deus quiser. Tchau, pessoal!

0: 5:57.
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0: Está no ar a Voz do Brasil. As notícias do governo federal que movimentaram o país no dia de hoje.
1: Olá, boa noite.
2: Boa noite para você que nos acompanha no país.
1: Segunda-feira, 28 de setembro de 2026.
2: Vamos aos destaques do dia.
1: Mais de 500 sites de apostas irregulares são retirados do ar no Brasil.
2: E após proibição das bets, quem tem dinheiro nas plataformas poderá pegar o valor de volta.
1: Cidadão será notificado sobre prazos e procedimentos para a devolução dos recursos. Luciana Colares de Holanda.
3: A partir de terça-feira, dia 6, os sites e aplicativos de apostas saem do ar.
2: Mercado de combustíveis tem regras mais rígidas contra aumentos abusivos.
1: E portaria prorroga a subvenção ao óleo diesel em meio à alta do petróleo. Gabriela Noronha.
4: Em outra frente, a ANP determinou multas que somam mais de 700 milhões a distribuidoras de combustíveis por elevação abusiva de preços.
2: Futebol feminino ganha marco legal para a profissionalização da modalidade.
1: Lei também prevê proteção à maternidade e combate à discriminação e à violência. Thaís de Araújo.
5: A lei do futebol feminino estabelece diretrizes nacionais para o desenvolvimento do esporte. Entre as medidas está a redução gradual do número de atletas não profissionais nas competições oficiais.
2: Hoje, na apresentação da Voz do Brasil, eu, Mariana Jungmann e Luciano Seixas.
1: E acompanhe a gente ao vivo, acesse radiogov.ebc.com.br ou canal Gov na sua TV aberta.
2: Quem tem dinheiro em casas de apostas vai receber informações do governo federal sobre como e quando pedir a devolução dos valores.
1: Os avisos serão enviados pela caixa postal do gov.br e também pelo WhatsApp, para orientar os usuários sobre os procedimentos e os prazos.
2: Pelas novas regras, os valores devem ser devolvidos diretamente pelas casas de apostas até 5 de outubro. Em alguns casos, a restituição será feita por instituições financeiras, com prazo até 14 de outubro.
3: As empresas têm até o dia 5 de outubro, próxima segunda-feira, para retirar as propagandas do ar, inclusive de patrocínios. Dia 5, também, às 11h59 da noite, é o prazo para retirada voluntária dos valores pelos apostadores. A partir de terça-feira, dia 6, os sites e aplicativos de apostas saem do ar. Entre os dias 7 e 8 de outubro, as bets devem informar às instituições financeiras os saldos remanescentes, discriminados por CPF. E de 9 a 14 de outubro, finaliza o prazo para devolução do saldo.

0: pagos aos apostadores pelos bancos. A partir do dia 14, se houve qualquer obstáculo para a devolução dos valores, os saldos serão repassados à Caixa Econômica Federal, que receberá os recursos e vai providenciar a devolução aos apostadores. Luciana Colares de Holanda, para a Voz do Brasil.
1: E também está sendo feita a operação contra as bets que não eram regularizadas, as ilegais.
2: Já foram retirados do ar 506 sites suspeitos de oferecer apostas de forma irregular no Brasil.
1: A ação foi feita pelos Ministérios da Justiça e Segurança Pública e da Fazenda, que monitoram plataformas sem autorização para funcionar no país.
2: Levantamento também identificou 43 canais e grupos ativos no Telegram relacionados à divulgação de apostas e jogos de cassino online. Juntos, eles ultrapassam os 202 mil integrantes.
1: A iniciativa faz parte de um trabalho para interromper o acesso a plataformas que operem sem autorização e impedir que novos endereços sejam usados para oferecer apostas ao público brasileiro.
2: Uma questão de saúde mental.
1: Assim, o governo federal definiu a onda de vício em apostas online, as bets, que foram proibidas na semana passada em todo o país.
2: Transtornos e até mesmo casos de suicídio entre os jogadores tornaram o problema mais que uma questão financeira, segundo o Ministério da Saúde.
1: Mesmo com a proibição, o SUS segue oferecendo atendimento para os afetados.
3: Em 2022, o homem, que vamos chamar de Reinaldo, foi apresentado a uma plataforma de apostas de times de futebol. Ele gostou do que, até então, considerava uma brincadeira inofensiva. Mas, aos poucos, Reinaldo foi se afundando nas apostas online. Chegou ao ponto de comprometer a renda da casa e pegar empréstimos para tentar cobrir os rombos causados pelas bets.
4: Eu cheguei a pegar um empréstimo no banco de R$7 mil, botei uma banca e no outro dia eu já tinha perdido os mesmos R$7 mil. E eu fiz isso não foi uma vez, foram em outras vezes também.
3: Após 4 anos de vício, Reinaldo teve um princípio de infarto e entendeu que era hora de procurar ajuda.
4: Nesse dia eu tive uma virada de chave, assim, no sentido de que eu pensei, ou eu paro ou eu acabo com a minha vida.
3: Entre maio e junho, 50 milhões de brasileiros apostavam em bets, segundo pesquisa da Confederação Nacional de Dirigentes Lojistas e do Serviço de Proteção ao Crédito. De acordo com um estudo, que considerou apenas as capitais, 43% dos apostadores já deixaram de pagar contas essenciais, como água e luz, ou abriram mão de lazer por conta dos jogos. Merula Borges, especialista em finanças da Confederação, diz que o vício não prejudica apenas os apostadores, mas a própria economia do país.
5: Ultimamente, só os custos negativos de saúde e no comércio ficam no Brasil, enquanto a maior parte do lucro acaba indo para fora, com empresas que estão instaladas fora, que não geram emprego.
3: Os efeitos colaterais das bets extrapolam as finanças. Um dos principais motivos para a proibição dos jogos no Brasil, segundo o governo federal, é que o vício se tornou um problema de saúde pública. Quadros como ansiedade, depressão, alterações no sono e no humor são associados ao transtorno do jogo. Segundo a OMS, a Organização Mundial de Saúde, o risco de morte por suicídio é 15 vezes maior entre pessoas que estão nessa condição. Entre 2018 e 2025, os atendimentos no SUS ligados a jogo e problemas com apostas cresceram 140%. O ministro da Saúde, Alexandre Padilha, lembra que as pessoas afetadas podem recorrer ao SUS para buscar ajuda.
6: A gente oferece hoje já teleatendimento para as pessoas que, por vergonha, por estigma ou por dificuldade de acesso, não procuram uma unidade de saúde presencial, então elas podem acessar, vão continuar acessando através do Meu SUS Digital. Vamos continuar oferecendo os atendimentos presenciais.
3: Desde que entrou no ar, em dezembro de 2025, a plataforma de autoexclusão do governo federal registrou o pedido de bloqueio do CPF em sites de bets de mais de 1 milhão e 300 mil pessoas. 51% dessas pessoas declararam relação direta com a saúde como motivo para a autoexclusão. Reportagem Luana Karen.
2: Está em vigor uma nova etapa do programa de renegociação de dívidas do governo.
1: Nas fases anteriores, a União dava uma garantia aos bancos para que eles dessem descontos. Agora o governo vai adquirir a carteira de débitos.
2: Os descontos devem começar a ser repassados aos devedores a partir de fevereiro de 2027. Entenda como vai funcionar com Pablo Mundim.
7: Uma nova etapa do programa de renegociação de dívidas, o Desenrola, prevê a compra pelo governo federal de carteiras de dívidas de pessoas físicas. A medida provisória estabelece descontos de, no mínimo, 90% para dívidas de até 10 mil reais. O ministro do Planejamento e Orçamento, Bruno Moretti, explica quais dívidas poderão ser incluídas no programa.
8: As dívidas em atraso de um período de 2 a 4 anos e meio, mais ou menos, porque a partir de 5 anos essas dívidas prescrevem.
7: Na prática, bancos e demais credores poderão oferecer suas carteiras de dívidas em leilões. Será selecionada a instituição que oferece o maior desconto. Depois da compra, o consumidor poderá quitar o saldo restante à vista ou parcelar a dívida. Os juros e as demais condições de pagamento ainda serão definidos pelo Conselho Monetário Nacional. A economista e professora da FGV, Carla Beni, fala sobre a diferença dessa medida para outros programas de renegociação.
9: A mudança desse modelo é que o cidadão vai dever para o Tesouro Nacional. Então, o Tesouro que vai fazer toda a negociação com o banco e vai comprar os lotes pelo maior desconto possível.
7: A economista da FGV, Carla Beni, também orienta os consumidores sobre os cuidados para evitar um novo endividamento.
9: O importante é que a pessoa já comece a fazer uma programação, já vai tentando já juntar algum valor. Numa situação ideal, ela quitaria essa dívida à vista para não continuar com outra dívida. Mas se ela precisar parcelar, é importante que essa parcela caiba no orçamento para que ela não se frustre novamente.
7: O cronograma prevê o chamamento dos credores em novembro, a apresentação das propostas em dezembro e a homologação em janeiro. A previsão é que os contratos sejam assinados e os descontos comecem a ser repassados aos devedores em fevereiro de 2027. Para acompanhar as próximas etapas e saber como participar, o consumidor deverá consultar os canais oficiais do programa, que ainda serão divulgados. Reportagem Pablo Mundim.
1: O Setembro Verde chama a atenção para a importância da doação de órgãos.
2: E nós conversamos com a coordenadora-geral do Sistema Nacional de Transplantes do Ministério da Saúde, Patrícia Freire, sobre a logística, as regras e as diferenças que esse gesto pode fazer para salvar vidas e dar uma nova chance a quem espera por um transplante. Acompanhe. Doutora Patrícia, bem-vinda à Voz do Brasil. Um prazer ter a senhora conosco aqui. Vamos começar, então, essa conversa com uma dúvida que é muito comum, né? Qualquer pessoa pode ser doadora de órgãos e tecidos?
10: Sim, qualquer pessoa. Primeiramente, obrigada, Mariana, pelo convite. Aqui no mês da doação é muito importante a gente falar sobre isso, né? Setembro é dedicado à doação, ao incentivo à doação de órgãos e tecidos, né? Então, a resposta é sim. Qualquer pessoa saudável, que não tenha doenças transmissíveis, pode ser doadora de órgãos e tecidos, né? Para ser doador de órgãos após a morte, é preciso estar em morte encefálica. E para ser doador de tecidos, o coração já pode ter parado e é possível doar alguns tipos de tecidos.
2: Agora, existe idade mínima para essa doação ou idade máxima?
10: Idade máxima não tem. Idade mínima, sim, para aqueles pacientes que estão em morte encefálica, porque a morte encefálica, que é a morte cerebral, né, ela só pode ser diagnosticada a partir de 7 dias de vida. Então, a idade mínima, é claro, tem que ser a partir de 7 vidas, mas a partir de 7 dias de vida é possível doar órgãos para transplante. Idade máxima não tem. Vai depender, é claro, da performance da pessoa, né? Hoje em dia, um idoso, por exemplo, de 70 anos, né? Existem pessoas com 70 anos que são atletas, que estão muito bem de saúde. Então, isso não impede a doação de órgãos. Então, não existe idade máxima. Existe a condição da pessoa naquela idade. Se ela estiver bem, saudável, sem doenças transmissíveis, não há impedimento só pela idade. A idade isoladamente não impede a doação de órgãos.
2: E aí, no caso, uma criança doa para outras crianças, idoso necessariamente vai doar para outro idoso? Tem essa relação?
10: Depende. Na verdade, o regulamento técnico do Sistema Nacional de Transplantes, ele prioriza que doadores abaixo de 18 anos, órgãos de doadores que tenham de 18 anos ou menos, vão primeiro para receptores também com abaixo de 18 anos. Mas isso varia um pouco, assim, por exemplo, porque nós podemos ter uma criança de 13 anos que seja muito grande, tenha, por exemplo, um coração já grande, né? Nós temos adolescentes aí de 13, 12 anos que tem 1,90m, né? Porte físico de adulto. Então, o coração desse adolescente provavelmente não vai caber numa criancinha de um ano que está precisando de um coração para transplante. Então, a gente faz essa relação antropométrica também, né? Mas, a priori, órgãos de doadores infantis vão primeiro para receptores infantis. Se não tiver nenhum receptor dessa faixa etária compatível, aí ele vai para doação de órgãos para adultos normalmente. Mas a gente procura fazer essa compatibilidade antropométrica.
2: Agora, a senhora mencionou, né, a doação em casos de morte encefálica. A gente tem doação também de pessoas em vida, porque eu acho que a maioria das pessoas, quando pensa em doação de órgãos, já pensa em situação de morte, né? Mas a gente tem doação em vida também. A senhora pode falar um pouquinho pra gente dos dois casos, assim, quando que se trata de doação pós-morte, quando que é possível fazer doação em vida ainda?
10: Sim, a doação pós-morte, ela é prevista em lei, né? E ela ocorre numa situação que a gente chama de morte encefálica, que é quando a perda da função total das funções do cérebro, né? A gente sabe que todo o nosso organismo é comandado pelo nosso cérebro, então quando ele para de funcionar, isso é a morte de fato do indivíduo. E é na morte encefálica que é possível se doar coração, rins, fígado, pâncreas, intestino e tecidos também. É possível doar córneas, é possível doar pele, ligamentos, ossos, tendões, enfim. Mas na doação inter vivos, a gente só pode doar órgãos duplos ou órgãos que se regeneram, né? Então, em vivo, na doação em vivos, a gente pode doar um dos rins, parte do fígado e pode doar medula óssea. Esse é o tipo de doação em vida que pode acontecer.
2: Muito bem. Agora, doutora, uma única pessoa pode doar mais de um órgão, mais de um tecido?
10: Com certeza. Um único doador falecido, por exemplo, ele pode doar até 7, 8 órgãos e também pode doar todos os tecidos, exceto medula óssea. E o doador em vida é aquilo que eu falei, ele pode doar medula óssea, um dos rins ou parte do fígado.
2: E o Sistema Único de Saúde tem uma lista única para isso? Acho que essa também é uma dúvida que muita gente tem, né? Porque as pessoas têm aquele imaginário de que você pode... Ah, tendo dinheiro, você vai passar na frente. É uma lista única, né?
10: É uma lista única. Critérios econômicos, sociais, políticos, enfim, isso não é um consenso comum, é uma lenda urbana, né? Isso não existe, a lista é única. A distribuição dos órgãos que são doados pelas famílias, ela é feita através de critérios técnicos e não é feita assim diretamente pelo humano. Há um sistema informatizado que cruza os dados de compatibilidade dos candidatos a transplantes, ou seja, daquelas pessoas que estão inscritas na lista única, com os doadores, com os dados dos doadores, e existe um algoritmo. Então, ele cruza os dados dos doadores e dos receptores e vê qual é o mais compatível e organiza, assim, por critérios cronológicos, por critérios de urgência máxima, né? Então, você pode, por exemplo, uma pessoa pode passar na frente da lista, pode, se ela tiver muito urgente. Uhum. Porque tem aquela pessoa que está inscrita, mas que ela não está tão urgente, ela pode esperar um pouco. E tem alguns que entram no caso de urgência máxima, que ela precisa transplantar em 48 horas, ou senão ela morre. Então, nesses casos, a lista olha quem está em urgência. E, é claro, ela classifica os urgentes primeiro e os eletivos na sequência. Então, a lista é única e não existe. O nosso sistema, ele prima por isso, sabe, Mariana? Ele prima pela transparência do sistema. Então, as pessoas que são candidatas a um transplante e que estão inscritas nas listas, elas têm acesso ao seu prontuário e elas podem acompanhar a sua situação na lista. Então, ela vai ver quem passou na frente por questões de urgência, enfim. Então, a lista é totalmente transparente e não é possível se passar na frente da lista por questões que não sejam urgência.
2: Agora, antes da gente encerrar, queria que a senhora falasse um pouco sobre como as pessoas devem proceder caso elas queiram ser doadoras, né? Acho que é muito importante, principalmente quando se você tem a intenção de ser doadora, mas você percebe que a sua família pode ter algum tipo de preconceito com aquilo ou algum tipo de resistência, né?
10: Na verdade, as famílias não têm preconceito, as famílias não têm conhecimento, porque a doação de órgãos é uma coisa, assim, a gente costuma dizer que é o suprassumo da alta complexidade, né? Quando todos os tratamentos falharam, o que resta agora? Trocar o órgão? Então, as famílias têm desconhecimento, né? Mas o que é essencial, que fique assim de mensagem para quem está nos ouvindo, é que se você deseja ser um doador após a sua morte, você venha a falecer e quiser se tornar um doador, você precisa deixar claro para a sua família. Então, você, sei lá, está numa conversa de fim de semana, vocês estão ali no almoço de domingo na família, né? Você fala assim, gente, lembra aquela coisa da doação de órgãos? Eu quero deixar bem claro, eu vou ser doador, viu? Se eu morrer, a gente até brinca, né? Se eu morrer é para doar tudo. Então, é isso que precisa ficar claro, porque a família, ela tende a fazer os gostos do seu ente querido
2: a
10: quando ele fala,
2: né,
10: ela tende a respeitar. Então, o que é muito claro é falar, gente, se eu morrer algum dia, eu quero ser doador de órgãos. Se eu não puder, por exemplo, se não houver morte cefálica, a pessoa já tiver o coração parado de cara, né, assim, por exemplo, num acidente de trânsito, o coração parou ali, dá para doar córneas, dá para doar ossos, dá para doar pele, dá para doar músculos, tendões, dá para doar uma série de outros tecidos. Principalmente, a gente tem que lembrar das córneas. A nossa lista de córneas hoje é gigante. E você imagina você poder doar os seus olhos e fazer com que uma pessoa volte a enxergar. Então, isso é muito importante. Então, a mensagem que precisa ficar para as famílias, para a pessoa que quer se tornar um doador, avisa a sua família, porque quem vai autorizar a doação é a sua família.
2: Muito bem, nós conversamos com Patrícia Freire, coordenadora-geral do Sistema Nacional de Transplantes do Ministério da Saúde. Doutora Patrícia, muito obrigada pela entrevista à Voz do Brasil.
10: A gente é que agradece.
1: 2027 vai ser o ano da Copa do Mundo Feminina no Brasil.
2: E de olho no futebol feminino brasileiro, foi sancionado nesta segunda-feira um marco legal para a modalidade.
1: A legislação prevê medidas para profissionalização nas competições, proteção à maternidade e prevenção e combate à discriminação no futebol.
11: Foi sancionada nesta segunda-feira a Lei do Futebol Feminino, que estabelece diretrizes nacionais para o desenvolvimento do esporte. Entre as medidas, está a redução gradual do número de atletas não profissionais nas competições oficiais. Na principal divisão nacional, cada equipe poderá ter inicialmente até 4 jogadoras não profissionais. Nas demais divisões nacionais e na principal divisão estadual, o limite será de 6. A lei também estabelece medidas para ampliar a participação das mulheres em diferentes áreas do futebol e garantir mais direitos às atletas, como explica o ministro do Esporte, Paulo Henrique Cordeiro.
12: É uma lei que também se preocupa com a formação de gestoras, com técnicas, com a arbitragem feminina no futebol, com condições como a proteção à maternidade, com a busca da igualdade salarial entre as jogadoras do futebol feminino e do futebol masculino, que se preocupa essencialmente com o desenvolvimento desse futebol feminino, de nós virarmos a chave.
11: As atletas também deverão ter acesso a condições equivalentes de treinamento, espaços, equipamentos e profissionais de suporte. A legislação inclui ainda medidas de prevenção e combate à discriminação, ao racismo, à intolerância e à violência contra as mulheres no futebol. A medida entra em vigor durante a preparação do Brasil para sediar, em 2027, a Copa do Mundo Feminina. O Mundial será realizado de 24 de junho a 25 de julho em 8 cidades brasileiras. Reportagem Thaís de Araújo.
2: O governo federal divulgou hoje uma série de medidas que vem tomando para evitar que o aumento do preço do petróleo, causado pela guerra no Oriente Médio, traga prejuízos para a população brasileira.
1: A cotação internacional do barril do petróleo Brent, o tipo que é para comercialização, já acumula uma alta de 40% desde o início dos conflitos.
3: As medidas fazem parte de um conjunto de ações para evitar o aumento do preço dos combustíveis no país, diante da alta dos preços internacionais do petróleo. O pacote inclui nova portaria do Ministério da Fazenda, que prorroga a subvenção de R$ 2,12 por litro de óleo diesel, publicada na última sexta-feira. Segundo o ministro do Planejamento e Orçamento, Bruno Moretti, a política de concessão de subsídios aos combustíveis ainda é necessária e precisa ser mantida para atenuar os efeitos da guerra no Oriente Médio entre Estados Unidos, Irã e Israel.
13: A política de subvenção, ela funciona sempre como um amortecedor. Ela é do tamanho necessário para amortecer o choque e nunca ela é discricionária, sem parâmetros.
3: Na semana passada, também foi deflagrada a Operação Carga Pesada. De acordo com o balanço divulgado nesta segunda-feira, entre 21 e 25 de setembro, 241 fiscalizações foram realizadas em postos, distribuidoras e revendedoras para checar preços e qualidade dos combustíveis e do GLP, o gás de cozinha. O ministro da Justiça e Segurança Pública, Wellington Lima, destacou que o reforço na fiscalização não vai de encontro ao livre mercado. O ministro disse ainda que é preciso diferenciar a liberdade para a definição de preços das situações consideradas abusivas.
14: A necessidade de nós, a todo instante, chamarmos atenção para a distinção entre o uso, a liberdade de preço e o abuso. O uso dessa faculdade não se confunde com este abuso indiscriminado de preço. Imaginar 1.300% de incremento na margem de lucro é algo que atenta frontalmente contra o interesse da sociedade brasileira, da cidadania, da dimensão dos consumidores, e o nosso aparato de Estado deverá estar absolutamente mobilizado para reprimir esse tipo de conduta.
3: O governo também aumentou as penalidades previstas para infrações cometidas por integrantes da cadeia de combustíveis. Com a nova regra, o teto para as multas passou de 14 para 500 milhões de reais. Reportagem Gabriela Noronha.
2: E devido à elevação abusiva de preços, a ANP, Agência Nacional do Petróleo, Gás Natural e Biocombustíveis, já aplicou multas que somam mais de 700 milhões de reais a distribuidoras de combustíveis.
1: E essas foram as notícias do governo federal.
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2: Fique agora com as notícias do Poder Judiciário e do Congresso Nacional. Boa noite.
1: Boa noite para você e até amanhã.
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17: STF vai definir limites para quebra de sigilo telemático em fiscalização tributária.
18: Acordo prevê medidas para combater o assédio eleitoral na administração pública da Paraíba.
17: Para o STJ, condenação por violência doméstica é fundamento suficiente para impor a participação do agressor em grupo reflexivo.
18: Boa noite, eu sou Marcela Luiza.
17: E eu sou Walter Lima.
18: Supremo Tribunal Federal vai definir se a Justiça pode autorizar a quebra de sigilo telemático em fiscalizações de tributos.
17: A decisão final do STF deverá ser aplicada por todo o judiciário do país. Marcelo Della Libera.
19: O caso começou com uma ação da União que pediu acesso a e-mails e arquivos armazenados em nuvem de um investigado para apurar um suposto esquema de emissão de notas fiscais falsas. No recurso ao Supremo, a União sustenta que o Marco Civil da Internet permite, mediante ordem judicial, o acesso a dados armazenados também em processos de outras áreas. O relator ministro Dias Toffoli destacou que a discussão envolve, de um lado, o direito à privacidade e ao sigilo das comunicações e, de outro, o interesse público na arrecadação de tributos. Ainda não há data para o julgamento do mérito no Supremo.
18: Acordo homologado pela Justiça do Trabalho prevê medidas para combater o assédio eleitoral na administração pública da Paraíba.
17: O Estado também vai pagar indenização por dano moral coletivo. Samanta Flor.
20: O acordo foi firmado entre o Ministério Público do Trabalho e o Estado da Paraíba. A previsão é de ações para identificar e coibir práticas de assédio eleitoral e também discriminatórias nas relações de trabalho da administração estadual. O Estado ainda vai pagar R$ 200 mil por dano moral coletivo em 20 parcelas. A decisão prevê multa em caso de descumprimento.
18: Mesários preparam sessões eleitorais antes da abertura da votação.
17: Equipes orientam o eleitorado e garantem o funcionamento das sessões. Estevam Furtado.
0: No dia 4 de outubro, as sessões eleitorais vão funcionar das 8 da manhã às 5 da tarde, no horário de Brasília. Durante o pleito, mesárias e mesários conferem a identificação, registram a presença, liberam a urna e orientam eleitoras e eleitores sem interferirem na escolha do voto. Celulares e outros equipamentos que possam gravar ou transmitir imagens devem ficar desligados e guardados no local indicado pelos mesários, enquanto a pessoa vota. Ao final do horário de votação, a equipe imprime o boletim de urna e encaminha a mídia de resultado para a transmissão dos dados.
18: Condenação por violência doméstica é fundamentos. Condenação por violência doméstica.

0: Relator ministro Rogério Schietti Cruz, o juiz só precisa apresentar justificativa específica se decidir não aplicar a medida. Para o ministro, os grupos buscam responsabilizar o agressor e ajudar a romper o ciclo de violência doméstica.
1: Justiça bloqueia 146 milhões de empresas acusadas de envolvimento em garimpo na terra indígena Yanomami.
2: A decisão é fruto de um pedido do MPF, Vanessa Pereira.
3: Segundo a ação, a cassiterita era extraída clandestinamente da terra indígena Yanomami, em Roraima, transportada por aeronaves a partir de pistas de pouso clandestinas, registrada como se fosse produção de cooperados e, em seguida, adquirida pela White Soda Metalurgia e Mineração Limitada, que transformava o minério em lingotes de estanho. Com isso, além do bloqueio de bens, direitos e valores, a Justiça também determinou que a Receita Federal informe os dados de faturamento das quatro empresas de 2021 a 2025. Essas informações servirão de base para sanções e eventual revisão de valores bloqueados.
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1: Uma boa noite.
2: E até amanhã.
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6: Eu sou Humberto Pinheiro e estes são os destaques de hoje do Jornal do Senado, que começa agora. Congresso vai iniciar a análise da medida provisória que proíbe as bets em todo o país. CCJ analisa punições para quem desiste de criança adotada. Sancionada lei que cria Universidade Federal da Fronteira Norte em Oiapoque, no Amapá. Boa noite. Já está no Congresso Nacional a medida provisória 1394 de 2026, que proíbe em todo o país as chamadas bets. Pelo texto, que será analisado por uma comissão mista de senadores e deputados federais antes de ser votado pelos plenários da Câmara e do Senado, a restrição valerá para as apostas sobre eventos reais de temática esportiva e sobre eventos virtuais de jogos online. As informações com o repórter Alexandre Campos.
7: Além de acabar com as atuais concessões no prazo de 30 dias, a MP prevê o bloqueio do acesso a sites e aplicativos de apostas. As empresas que exploram a atividade não terão direito a qualquer indenização nem a devolução do valor que repassaram ao governo pela outorga do serviço. A conta vinculada a algum operador que continuar explorando ilegalmente a atividade será bloqueada e os valores serão destinados ao Fundo Nacional de Segurança Pública. O dinheiro referente a jogos não apurados e os recursos de prêmios de apostas cujo resultado tiver sido concluído antes da vigência das novas regras deverão ser devolvidos aos apostadores. O texto ainda veda publicidade, propaganda e patrocínio relacionados a esse tipo de atividade e impõe obrigações aos provedores de aplicações de internet e lojas virtuais, como impedimento de oferecer produtos ou serviços referentes a apostas. O vício em bets tem levado famílias ao endividamento e há mais registros de casos de depressão e de ansiedade, com aumento do risco de suicídio, problemas que, de acordo com o governo, motivaram a edição da medida provisória. A população pode se manifestar sobre a MP clicando em consulta pública no endereço senado.leg.br/e-cidadania.
6: O Congresso também recebeu o projeto de lei do Executivo que tipifica crimes relacionados às bets. O texto torna crime tanto a exploração quanto a publicidade de bets, tipificando 5 condutas como criminosas. A proibição das bets prevista em medida provisória já está valendo, mas o projeto que trata dos crimes ainda precisa ser votado pela Câmara e pelo Senado para virar lei e entrar em vigor. A Comissão de Constituição e Justiça do Senado deve discutir uma alteração no Estatuto da Criança e do Adolescente para punir adultos que desistem do processo de adoção. A proposta

0: busca introduzir sanções específicas para desencorajar a chamada desistência tardia, quando a criança já consolidou laços afetivos com os adotantes. Repórter Douglas Castilho.
1: De 2019 a 2024, mais de 2 mil crianças registradas para a adoção passaram por pelo menos um processo de devolução, segundo dados do Conselho Nacional de Justiça. Foi pensando nesse cenário que o ex-senador Major Olímpio apresentou o projeto de lei que estabelece sanções para os adotantes que desistirem durante o processo. A relatora da proposta na Comissão de Direitos Humanos, senadora Damares Alves, do Republicanos do Distrito Federal, falou das consequências dessa espécie de segundo abandono.
2: Agravam ainda mais a vulnerabilidade de crianças e adolescentes que, por vezes, já sofrem trauma anterior de exclusão ou perda da família de origem.
1: A proposta prevê punições como o pagamento de indenização e até responsabilização por crime de abandono de incapaz, se a desistência ocorrer após a sentença judicial definitiva de adoção.
0: Foi sancionada a lei aprovada pelo Senado que cria a Universidade Federal da Fronteira Norte, com sede em Oiapoque, no Amapá. Repórter Rodrigo Rezende.
3: A Universidade Federal da Fronteira Norte, a UFFN, terá sede em Oiapoque, na fronteira com a Guiana Francesa, e será vinculada ao Ministério da Educação. O campus da Unifap, Universidade Federal do Amapá, que fica no município, passa a integrar a nova universidade, com a transferência dos cursos, estudantes e cargos. A UFFN terá como objetivos oferecer graduação e pós-graduação, desenvolver pesquisa, extensão e cultura e promover a inovação e o desenvolvimento regional. O presidente do Senado, Davi Alcolumbre, destacou o papel da instituição na formação de profissionais e pesquisadores, principalmente com a possível exploração de petróleo na região.
4: De formarmos capacidade intelectual na academia, na universidade, no conhecimento, nessa nova perspectiva das riquezas da exploração do petróleo e das riquezas que o petróleo pode proporcionar para o Brasil e vai proporcionar para a Amazônia, de conhecimento, de inteligência, e a universidade, só ela é capaz de gerar todas essas perspectivas.
3: Para 2027 e 2028 estão previstos investimentos de R$20 milhões por ano na nova universidade.
0: Uma proposta em análise na Comissão de Educação propõe que bibliotecas de escolas públicas disponibilizem livros sobre proteção à mulher. Obras que abordem o tema e igualdade entre homens e mulheres também devem constar nos acervos. A medida tem como objetivo atuar preventivamente no combate à violência contra o público feminino e deve ser adotada conforme a previsão orçamentária. A relatora, senadora Ivete da Silveira, do MDB de Santa Catarina, enfatiza que a iniciativa pode ser implementada de forma gradual. Para ela, o acesso a obras literárias, informativas e pedagógicas sobre esses assuntos contribui para o desenvolvimento de atitudes compatíveis com a dignidade da pessoa humana e com a não discriminação.
5: Nem só de violência vive o Brasil. Ele vive também de uma capacidade de reagir a ela.
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0: O Tribunal Superior Eleitoral decidiu que o e-título poderá ser usado normalmente nos dias das eleições, inclusive para download. A novidade vale para os 2 turnos de votação. Mais detalhes com o repórter Herman Kulitz.
9: Os cidadãos poderão usar o aplicativo e-título normalmente nos dias da votação, inclusive para download. Isso vale tanto para o primeiro turno quanto para o segundo. O anúncio foi feito pelo presidente do TSE, ministro Cássio Nunes Marques, destacando as funcionalidades.
10: A Justiça Eleitoral iniciou o envio de notificações oficiais pelo aplicativo e-título. A iniciativa busca facilitar o acesso a informações importantes para o exercício do voto, como a consulta antecipada ao local e a sessão de votação. Reforçamos, portanto, a recomendação para que eleitoras e eleitores mantenham o aplicativo atualizado, façam o primeiro acesso e confiram seus dados com antecedência.
9: De acordo com o TSE, quem tem biometria cadastrada e fotografia digital poderá utilizar o e-título como documento oficial de identificação na hora de votar, apresentando o documento diretamente pelo celular ao mesário. Não serão aceitas capturas de tela nem documentos sem foto.
0: 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Com trabalhos técnicos de Eliseu Caires, o Jornal do Senado fica por aqui. Acompanhe agora as notícias da Câmara dos Deputados. Boa noite e até amanhã.
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11: Câmara analisa a destinação de percentuais mínimos de recursos ao esporte.
12: Projeto de lei cria uma política nacional de educação para jovens e adultos.
11: Parlamentares apresentam propostas para fiscalizar a qualidade da água.
12: Boa noite. Encerramos hoje o projeto de gravação de edições do Jornal Câmara dos Deputados em emissoras da rede Câmara de Rádio neste ano de 2026. Este programa está sendo produzido diretamente da cidade de Vitória da Conquista, com a participação do colega Guilherme Barbosa, da Rádio Câmara de Vitória da Conquista. Eu sou Márcio Aquilissardi, bem-vindo, Guilherme.
13: Boa noite, obrigado, Márcio. É uma honra profissional participar da apresentação desse jornal da Câmara dos Deputados, dentro da Voz do Brasil. Vamos agora às notícias da Câmara dos Deputados. O Wellington Roberto, do PSD da Paraíba, apresentou proposta de fiscalização e controle para verificar a origem e a regularidade da água utilizada na fabricação de refrigerantes e cervejas no Brasil. A iniciativa prevê a revisão das autorizações realizadas nas fábricas nos últimos 5 anos.
12: O Wellington Roberto quer saber se as empresas usam água mineral dentro dos padrões exigidos pelos órgãos de controle. O deputado também solicita explicações sobre a ausência nos rótulos dos refrigerantes de informações relacionadas à origem da água utilizada na produção.
13: Júlio Arcoverde, do PP, quer discutir a prestação dos serviços de abastecimento de água e esgotamento sanitário no estado do Piauí. O deputado cita relatos de falhas no fornecimento e defende mais acompanhamento da execução dos contratos de concessão.
12: Júlio Arcoverde sugere reunir representantes da concessionária, de órgãos reguladores e do poder público em uma audiência sobre o tema. Ele explica que o objetivo é avaliar a fiscalização do setor e discutir medidas para melhorar a qualidade e a continuidade dos serviços prestados.
6: Saúde.
13: Dorinaldo Malafaia, do PDT do Amapá, defende a aprovação de projeto de lei complementar que inclui o combate à malária entre os objetivos da atuação conjunta da União, dos Estados, do Distrito Federal e dos municípios. A proposta prevê ações articuladas aos processos de licenciamento ambiental.
12: Dorinaldo Malafaia alerta que grandes empreendimentos instalados em regiões com alta incidência de malária devem considerar, durante o processo de licenciamento, os riscos da doença. O deputado avalia que a cooperação entre os entes federativos pode fortalecer a prevenção e o controle.
6: Segurança Pública.
13: sargento Faur, do PL do Paraná, defende o aumento das penas para motoristas alcoolizados que causarem acidentes com vítimas. Ele cita casos recentes de atropelamentos fatais e mortes de motociclistas provocados por condutores embriagados.
14: Eu apresentei, baseado nessa carnificina que estamos vivendo no trânsito, um projeto duríssimo, que ele aumento de pena, reclusão de 6 a 20 anos quando o motorista, sob influência de álcool ou outra substância psicoativa, provocar morte no trânsito. Crime inafiançável. Ou seja, chega de fiancinha de 3 mil, de 1.000, de 2 mil. Não, vai ficar preso até decisão judicial. Multas mais severas.
12: A proposta também prevê 10 anos de suspensão da carteira de motorista em casos de morte e 7 anos quando houver invalidez permanente da vítima. Para sargento Faur, as mudanças evitam a sensação de impunidade e tornam mais rigorosa a punição para crimes cometidos por motoristas embriagados.
13: Favorável à redução da maioridade penal de 18 para 16 anos, Paulo Freire Costa, do PL de São Paulo, considera que as regras atuais de punição para adolescentes precisam levar em conta a gravidade dos acontecimentos. Ele é um dos autores de PEC sobre o tema.
12: O texto assinado por Paulo Freire Costa também inclui a responsabilização penal de adolescentes maiores de 12 anos que cometam crimes violentos e hediondos. A justificativa aponta que o limite de 3 anos de internação pode estimular o recrutamento de menores para a prática de crimes.
6: Justiça.
13: O projeto de Alexandre Guimarães, do MDB do Tocantins, cria regras para punir a chamada litigância abusiva reversa. A proposta prevê punições para réus que descumpram decisões judiciais de forma reiterada ou apresentem recursos sucessivos apenas para atrasar as determinações da justiça.
12: De acordo com Alexandre Guimarães, grandes litigantes costumam transformar a demora dos processos em estratégia de negócio, o que sobrecarrega o judiciário. Para ele, a medida combate o abuso de poder econômico nos tribunais e assegura que as decisões sejam cumpridas.
6: Educação.
13: A Câmara analisa a criação de uma Política Nacional de Educação de Jovens e Adultos. A proposta pretende avançar na construção de medidas para estimular milhões de brasileiros que não conseguiram concluir os estudos. A repórter é Maria Neves.
15: A Comissão de Educação da Câmara dos Deputados aprovou o projeto que institui a Política Nacional de Educação de Jovens e Adultos. Pela proposta, o poder público deverá adotar ações para assegurar o acesso e a permanência na escola de todos os cidadãos que não concluíram o ensino fundamental ou médio na idade própria. Dentre as medidas previstas estão a busca ativa de estudantes que abandonaram os estudos, a previsão de orçamento próprio para o programa em igualdade de condições com o ensino regular e a oferta de bolsas de estudo. Ainda de acordo com o texto aprovado, a União deverá oferecer assistência técnica a estados e municípios para ampliar a oferta de vagas na educação de jovens e adultos. Nessa modalidade, as instituições de ensino deverão oferecer cursos em horários flexíveis, inclusive aos fins de semana. Para a deputada professora Luciene Cavalcante, do PSOL de São Paulo, que integra a Comissão de Educação, a proposta é fundamental, uma vez que o Brasil ainda conta com milhões de pessoas que não concluíram a educação básica.
16: Hoje, no nosso país, mais de 1.000 cidades não têm sequer uma turma de EJA. Isso é um escândalo. Quando a gente vai olhar que são quase 70 milhões de brasileiros que hoje não concluíram a educação básica.
15: O projeto ainda determina a formação de professores especializados e a realização de concursos públicos para a contratação de profissionais específicos para a formação de jovens, adultos e idosos. Os governos também terão de assegurar aos alunos da modalidade de jovens e adultos participação igualitária em programas de material didático, transporte, alimentação e assistência à saúde. Além disso, as instituições de ensino deverão oferecer espaço para acolhimento de crianças entre 4 e 12 anos, sob a responsabilidade de estudantes jovens, adultos ou idosos. A proposta que institui a Política Nacional de Educação de Jovens e Adultos ainda será analisada pelas Comissões de Finanças e Tributação e de Constituição e Justiça. Da Rádio Câmara de Brasília, Maria Neves.
17: Economia.
12: Lucas Ramos, do PSB de Pernambuco, apoia a criação de regras mais claras para responsabilizar os sócios pelas obrigações que permanecem após a extinção de uma empresa. A proposta, segundo ele, protege credores, trabalhadores e fornecedores, além de ampliar a segurança jurídica.
13: Relator da matéria na Comissão de Indústria, Comércio e Serviços, Lucas Ramos avalia que a mudança contribui para reduzir disputas judiciais e fortalecer o ambiente de negócios. Ele afirma que a medida ajuda a coibir o uso indevido da personalidade jurídica para evitar o cumprimento de obrigações.
12: O projeto de Júnior Ferrari, do PSD do Pará, amplia a desoneração tributária para serviços de conservação, modernização e reparo de embarcações listadas no Registro Especial Brasileiro. O texto também inclui as empresas brasileiras de navegação como beneficiárias do Renaval, o programa de incentivo ao setor.
13: Júnior Ferrari alega que a reforma tributária acabou com benefícios que garantiam a competitividade do setor de reparos navais. Ele entende que as mudanças são necessárias para preservar empregos, atrair investimentos estrangeiros e manter a infraestrutura de atendimento à frota brasileira.
12: Juarez Costa, do Republicanos de Mato Grosso, integra a Frente Parlamentar em Defesa do Mutualismo. O grupo pretende acompanhar a regulamentação do sistema em que associados dividem os custos de proteção de seus bens como alternativa ao seguro tradicional.
13: Juarez Costa apoia a articulação entre o poder público, entidades do setor e a sociedade civil para fortalecer esse modelo de proteção patrimonial. A frente também busca contribuir para a aplicação das regras estabelecidas pela lei que regulamentou o mutualismo no país.
17: Agricultura.
12: Produtores rurais endividados poderão ter até 25 anos para pagar seus financiamentos, conforme substitutivo apresentado por Dilceu Esperafico, do PP do Paraná. O relatório do deputado também estabelece carência de até 3 anos para o início dos pagamentos.
13: Dilceu Esperafico considera que a renegociação das dívidas pode ajudar os produtores afetados por perdas na safra, aumento dos custos de produção ou dificuldades na comercialização. O texto também prevê a suspensão de cobranças judiciais durante o período de adesão ao programa de renegociação.
12: Raimundo Costa, do PSD da Bahia, é autor de projeto que cria um selo nacional para identificação de pescado proveniente da pesca artesanal sustentável. A proposta também institui um programa de rastreabilidade para informar a origem do produto e a comunidade responsável pela captura.
13: Raimundo Costa aponta que a certificação pode aumentar o valor comercial do pescado artesanal, ampliando o acesso a mercados diferenciados. O texto prevê também que produtos certificados tenham prioridade em compras públicas, feiras e ações de promoção comercial.
17: Trabalho.
12: Mauro Benevides Filho, do União do Ceará, apoia a PEC que reduz de 44 para 40 horas semanais a jornada, com 2 dias de descanso a cada 5 trabalhados e sem redução salarial. Ele ressalta a importância da mudança para o bem-estar da população.
18: Eu bato muito que você, para você crescer, você tem que melhorar na sua função estudando. O que é que essa emenda constitucional está fazendo? É tentando reduzir, em vez de 1 dia por semana de folga, de lazer, de cuidar da casa, enfim, do que seja, de estudar, é reduzir de 5 por 2. O que é isso? É trabalhar 5 dias e conseguir folgar 2. Isso não significa que sábado e domingo não poderão trabalhar. Poderão sim. Você pode substituir um dia da semana, quarta-feira, trabalhar no sábado e assim por diante. Ou seja, a emenda constitucional prevê isso.
13: Mauro Benevides Filho considera que a redução da jornada também pode aumentar a produtividade. Segundo o parlamentar, empresas que já adotaram a escala de 5 dias de trabalho por 2 de descanso relatam funcionários mais motivados e redução das faltas justificadas por atestados.
12: Zé Adriano, do PP do Acre, apresentou requerimento para a realização de audiência pública para debater o fim da escala 6x1. O deputado propõe ouvir representantes da construção civil sobre os possíveis impactos da mudança nos custos, na produtividade e na manutenção dos empregos.
13: Zé Adriano considera que a construção civil deve participar do debate por empregar grande contingente de trabalhadores e depender intensamente de mão de obra. Ele avalia que a audiência pode contribuir para a análise das propostas sobre o tema que tramitam no Congresso Nacional.
12: Missionário José Olímpio, do PL de São Paulo, apresentou o projeto que autoriza a criação de um Programa Nacional de Proteção a Motofretistas e Mototaxistas. A proposta prevê recursos federais para municípios e o Distrito Federal oferecerem gratuitamente equipamentos de segurança e cursos de qualificação.
13: Missionário José Olímpio defende a priorização de trabalhadores de baixa renda com adesão voluntária aos cursos e sem novos custos para a categoria. Segundo o deputado, o objetivo é reduzir os acidentes e as mortes no trânsito relacionados ao uso profissional de motocicletas.
12: Ercílio Coelho Diniz, do MDB de Minas Gerais, apresentou o projeto que cria o Programa Nacional de Requalificação Profissional para pessoas acima de 45 anos. Segundo ele, o objetivo é oferecer cursos gratuitos de tecnologia e serviços digitais, bolsas de qualificação e incentivos para empresas que contratarem os beneficiários.
13: O projeto de Ercílio Coelho Diniz também prevê prioridade para pessoas desempregadas há mais de um ano. O deputado argumenta que a iniciativa combate o etarismo no mercado de trabalho e reduz o desemprego prolongado entre trabalhadores com mais de 45 anos.
17: Esporte.
12: A Câmara analisa uma proposta que prevê a destinação de recursos ao esporte. A repórter Paula Bittar tem mais detalhes sobre a medida.
19: A Comissão de Constituição e Justiça da Câmara aprovou uma proposta de emenda à Constituição que estabelece que União, Estados, Distrito Federal e municípios deverão destinar anualmente pelo menos 1% da receita de impostos à promoção do desporto educacional e de alto rendimento. Além de definir percentuais mínimos, a proposta propõe um sistema de repasse de recursos entre os entes federativos para viabilizar políticas públicas integradas. Assim, do mínimo previsto para a União, 25% serão destinados aos estados e ao Distrito Federal e 25% aos municípios. Os critérios de rateio dos recursos serão definidos em lei complementar. O relator na comissão, deputado Helder Salomão, do PT do Espírito Santo, defende que a destinação de recursos mínimos pode colaborar para o incentivo ao esporte desde cedo.
20: A escola é a primeira oportunidade que o jovem, que o adolescente tem de começar a prática esportiva. E muitas escolas não têm a estrutura necessária, não têm o apoio. Nós precisamos ter recursos disponíveis, e nós estamos falando de 1% do total dos impostos arrecadados, para investimento em infraestrutura nas escolas do nosso país. Eu tenho certeza que nós vamos revelar muito mais talentos.
19: Segundo Helder Salomão, no futuro, mais dinheiro investido se transformará em mais medalhas para o país.
20: Hoje, nós temos o Bolsa Atleta, que é uma experiência bem-sucedida, porque vários ganhadores de medalha nas Olimpíadas que o Brasil participa são de atletas que tiveram o apoio do Bolsa Atleta. Eu acredito que nós, ao aprovarmos essa PEC e ela se transformar numa legislação que garante recurso para infraestrutura e apoio aos nossos jovens, adolescentes, nós teremos muitos talentos. O Brasil vai se destacar muito mais nas Olimpíadas, nas competições nacionais e internacionais.
19: A análise da proposta pela CCJ é apenas o primeiro passo da tramitação na Câmara. Agora, a PEC que destina recursos para o esporte, assim como outras que estão sendo analisadas em conjunto e tratam do mesmo tema, precisa passar por uma comissão especial e pelo plenário em 2 turnos de votação. Da Rádio Câmara, de Brasília, Paula Bittar.
13: A Câmara analisa projeto que cria uma política nacional para ampliar o acesso de crianças e adolescentes com autismo a atividades esportivas adaptadas. Autor da matéria, André Fufuca, do PP do Maranhão, afirma que a iniciativa utiliza o esporte como ferramenta de desenvolvimento, autonomia e inclusão social.
12: A matéria prevê a criação de núcleos e centros de esporte inclusivo e a capacitação de profissionais para atender esse público. André Fufuca destaca também a integração de ações nas áreas de esporte, educação, saúde e assistência social.
13: Termina agora esta edição especial do Jornal Câmara dos Deputados, produzida e apresentada pela Rádio Câmara de Brasília, em parceria com a Rádio Câmara de Vitória da Conquista, integrante da Rede Câmara de Rádio.
12: Eu agradeço ao Guilherme e a toda a equipe da Câmara de Vereadores de Vitória da Conquista pelo excelente trabalho conjunto.
13: Obrigado à Câmara dos Deputados por esta oportunidade. Este programa teve trabalhos técnicos de Everson Urani e apresentação de Márcio Aquilissardi e Guilherme Barbosa. Boa noite.
12: O Jornal Câmara dos Deputados volta amanhã. Fique agora com as notícias do Tribunal de Contas da União.
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1: Eu sou a Josi Mai e estou presente com você a partir de agora com mais uma grande edição do nosso programa Vibrando Boa Música. Com o aroma de terra chuvosa e aquele gostinho de café recém-passado. Simbora? Aqui no Paixão Sertaneja não falamos de modinha passageira, mas sim de boa música, de moda boa. Aquele tipo de música que surgiu no campo, que amadureceu com muito amor e que também manteve as suas raízes. E se a saudade chegar de repente, ai, fique à vontade, porque esse programa, porque esse espaço é perfeito para liberar os sentimentos e se deixar levar pelo ritmo da ótima música. Então prepare-se, porque o Paixão Sertaneja tá apenas começando, hein? E hoje, o sertanejão vai tocar profundamente o seu coração.
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2: Miose Mariano, Diego Vitor Hugo.
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0: 7:14.
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0: Opa, Paixão Sertaneja vai estar de volta em breve, eu prometo, tá? Vai aí curtindo o super bater do coração que vai ficando cada vez mais acelerado, porque a música por aqui já tá de volta.
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2: 7:29.
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0: 7h43.
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0: Essa aí foi pra aquecer o coração, não foi? Pausa rápida agora, gente. Daqui a pouquinho eu tô de volta.
1: O tempo agora é rapidinho, tá? Eu vou ali, volto já. É só um gole d'água pra tomar.
0: Não demora, minha gente. Já já o Paixão Sertaneja vai estar de volta com músicas incríveis. Verdadeiros legados musicais pra você conferir.
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3: 7h58.
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16: Está começando.

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1: E aí, galera animada? Andressa Pires chegando como popstar. E claro, com a fofoca que você adora. E a primeira delas é sobre a